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12: 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Boa noite, 8 horas, 4 minutos. Tô chegando, tô na área, vou ficar com você a partir de agora. Eu sou o comunicador Beto Silva. 8 horas, 4 minutos, Cultura Dona da Noite, tá

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1: É noite de quarta-feira, 13 de maio, ano 2026. Coordenação artística do Lennon France, a direção geral de Dorileu Leal. Estamos começando mais uma edição do nosso Cultura Dona da Noite. De agora até meia-noite, os grandes hits que marcaram época, com playlist elaborada para fazer a sua noite ficar ainda melhor. 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

0: você que tá ligado em 90.7, boa noite, 8h32. Aqui na Cultura FM, você curtindo Cultura Dona da Noite, tá chegando informações pra gente, mais uma edição do Cultura News.
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0: Vamos lá pra sala de redação, a Thalita Rocha nos informa de que estudantes que solicitarem isenção na taxa de inscrição no Enem 2026 já podem conferir se o benefício foi aprovado. O resultado foi divulgado hoje no INEP. Está disponível na página do participante.
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Cultura 90.7 Big Mountain Get Together de 1995. Cultura FM, faltando 9 minutos para as 9.

0: é clássico. Crazy, You Drive Me Crazy, 1981. É o som no Shake Stevens. Oi, Nilza, boa noite. O Thiago também na sintonia da Cultura FM, 9987-2339. Amigos de plantão nos hospitais, a galera do terminal, rodoviário, pessoal do aeroporto acompanhando a gente também. Alô, taxista, motorista de aplicativo, a turma toda acompanhando a gente na noite desta quarta-feira. Agora 9 horas em ponto em Cuiabá. 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

0: tudo bem? Como é que tá você? Ótima noite, quarta-feira, 9 horas 27 minutos, você ligado no 90.7. Este é o Jimmy Brown, aqui na programação da Rádio Cultura FM. 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Vamos para as notícias? Cultura News.
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0: A Unemate abriu uma seleção especial para ingressos de novos alunos do período letivo 2026/2. Ao todo, são ofertadas 1.098 vagas presenciais, além de cadastro de reserva, distribuídas em diversos cursos e campus da instituição em todo o estado. As inscrições e o envio de documentos comprovatórios deverão ser feitos exclusivamente pela internet no site oficial da universidade, vestibular.unemate.br.
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0: Roberto no ar por aqui até meia-noite.
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0: Cara, eles encerraram a carreira 2 anos atrás. Uma das grandes e icônicas bandas de rock dos anos 70 e 60, Our Speedwagon, se despediu do seu público em 2024. Até hoje, sua playlist musical traz um repertório riquíssimo. Keep on Loving You, Take It, You Won't Run. E essa que você ouve agora são seus grandes hits. Can Find This Feeling.

0: programação da rádio oficial do Flashback. Young Turks, 1981. Alex, boa noite, tudo de bom? Valeu pela audiência. O André também está com a gente, boa noite. Ouvintes ligados na frequência do Flashback. Esta é a Rádio Cultura FM, a rádio oficial do Flashback. Para participar aqui é fácil, você pode interagir com a gente através do WhatsApp 65 99987-2339. Pode mandar sua mensagem de voz. Fique à vontade para interagir com a Cultura FM onde quer que você esteja.
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0: 10 em ponto.
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0: Estamos de volta. Estamos por aqui, Cultura Dona da Noite, com você até meia-noite.

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2: A programação musical tem assinatura de Beto Silva, coordenação artística de Lennon France e a direção geral de Dorileu Leal. Vamos virar a chave a partir de agora. Nós viajamos no mundo da música, nas baladas que marcaram época, músicas que trazem mensagens especiais, músicas inesquecíveis que marcaram uma geração. Quem evita se posicionar diante do que é certo ou do que pode ser errado, pode se enganar a si mesmo, porque, de qualquer forma, já fez a sua escolha. Na vida, na fé, na política, no trabalho, se omitir já é uma decisão que muitas vezes pode refletir um desvio de caráter.

0: Eternal Someday 1996. Aerosmith também, Beatles e Ana Carolina na programação. 10h31.
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0: uma rádio que te faz viajar no tempo. Reginaldo, ouvindo por aqui com a gente, Marina Lima, Charme do Mundo.
1: Mistério.
0: Na cultura também, Toni Braxton e Paula Abdul. E aí, como é que tá? Como é que foi a sua quarta-feira? Espero que tenha sido boa, maravilhosa. Obrigado pelo carinho. Você, ouvinte cultura, que nos acompanha ao longo do dia e também à noite, na sintonia da rádio oficial do Flashback. Depois do intervalo, eu volto trazendo para vocês um clássico de 84. A gente volta já já, dentro de instantes. Alô, Cleide! Boa noite.
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0: Warrior, o som do Arthur Funk na programação para o Emerson. Ouvintes Cultura ligado com a gente, Luiz Carlos. Abraço aos amigos que nesse momento estão de plantão, trabalhando na capital do estado. Pessoal que está trabalhando na noite, pessoal do monitoramento, vigilâncias. Pessoal que trabalha nos residenciais, condomínios, portarias, né? Nossos amigos recepcionistas em hotéis. A turma da noite, na sintonia da 90.7. Outono está no ar. Agora 11 horas, 30 minutos. Boa noite.
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2: Olá, ótima quinta-feira para você. Eu sou o comunicador Beto Silva. Tô no ar com você até as 7 da manhã. Vamos rumo ao nascer do sol aqui em 90.7. É quinta-feira, 14 já. Nossa, como o mês está passando. 14 de maio de 2026. Chegue junto, aumente o volume. Produção de áudio do DJ Marcos Luiz, coordenação artística do Lelon Franz e a direção geral de Dorileu Leal. Para participar do programa, vai nas redes sociais Cultura FM Cuiabá, faça sua sugestão pelo Facebook e pelo Instagram. Temos o WhatsApp para você bater um papo com a gente. Manda sua mensagem de bom dia, 65999872339. Por aqui, playlist musical, programação musical e apresentação. Desde que vos fala o comunicador Beto Silva, vamos embora rumo ao nascer do sol nessa manhã de quinta-feira. Que Deus possa nos abençoar grandemente, nos protegendo de males. Que dê tudo certo ao longo do dia. Nossa viagem musical começa ao som da Diva Madonna.

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1: Nada é tanto assim. 1984, por João Carlos, ligado com a gente. Alô, Jean Carlos, bom dia. Ednei, curtiu Kid Abelha também, né? Esposa Patrícia, ligada com a gente, bom dia. A Nilza tá ligada na programação. Valdir acompanhando nós aqui através dos 90.7. Um abraço pro Thiago, tá lá em Rondonópolis, ouvindo pela internet. Bom dia, bom dia.
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1: É o Vale a Pena Ouvir de Novo. A gente entra no baú da cultura e traz de volta e resgata trilha sonora de novela, filmes, séries. Aquela música que você via no intervalo comercial dos anos 90. Estão aqui dentro do Vale a Pena Ouvir de Novo. O pedido de socorro de Tina Turner. Help!

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1: Essa é a rádio oficial do Flashback, matando a minha, a sua saudade, anos 70, 80, 90, os grandes hits que marcaram gerações. E é claro, você relembra e revive cada momento aqui com a gente dentro da programação no 90.7. Manhã de quinta-feira, como é que tá seu dia? Tudo bom? Pra turma da madrugada que tá indo embora daqui a pouquinho, tudo maravilhoso, vai descansar. E os outros que estão chegando pra assumir o plantão aí, bom dia, gente, um ótimo dia de trabalho pra todo mundo.
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1: Quem tá ligado com a gente é Cristina. Oi, Cristina, bom dia. Tudo de bom? Valeu pelo carinho da audiência. Acompanhando a programação da Cultura FM, o Nego tá lá no trabalho, acompanhando a gente. Dona Maria, aquele delicioso café da manhã. Amigos que estão preparando aquele café da manhã pra turma que tá chegando. Pessoal das confeitarias, panificadoras. Tem uma turma nos postos de combustíveis, loja de conveniência. Nem se fala. Que café gostoso. Tem CEO, Kiss from Rose. Música ganhadora de prêmio, o ano era 1994, apesar do filme do Batman Forever ser um filme classe B, filme nada bom, não foi muito bom, figurino horrível, enredo terrível, a trilha sonora foi o que salvou o filme. See you, Kiss from Rose.

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1: Se você tá na Cultura, você sabe, você mata a saudade também dos anos 90, 1998, Daido. Thank you, na programação da rádio oficial do Flashback. Bom dia, amigo. Amigos e amigas no terminal rodoviário da capital, pessoal no terminal do Aeroporto Internacional Marechal Rondon, também acompanhando a gente. Pessoal no Cochipó, tem gente ligado lá no Cristo Rei, Vazia Grande.
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2: Eu tô de volta e por aqui nos 90.7 da Cultura nessa manhã de quinta-feira. Eu te desejo um dia recheado de coisas boas, de tudo certo, viu, gente? Vai pro trânsito, vai com cuidado, tá? Se tá com seu carro, tá com a sua motocicleta, daqui a pouquinho indo pro trânsito, vai com muita atenção, além de respeitar a sinalização, primordialmente aquela direção preventiva, sabe? Ficar atento aos demais que estão à sua volta, porque você nunca sabe quem está conduzindo o veículo à sua frente. Então mantenha uma certa distância de frenagem, cinto de segurança e atenção ao volante. Claro, com o rádio ligado na 90.

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1: São 7:04 em Cuiabá.
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1: Olá, bom dia. Hoje é quinta-feira, 14 de maio de 2026. Estamos iniciando o Jornal da Cultura. Com destaque de Michele Figueiredo. Bom dia, Michele.
3: Bom dia, Antero. Bom dia a você, querido amigo ouvinte, que nos acompanha na manhã dessa quinta-feira, dia 7 de maio. Dia 7 não, dia 14 de maio, tô louca. Dilemar Alencar entrega a liderança do prefeito na Câmara de Cuiabá.
1: Gravação reveladora. Flávio pede dinheiro a Vorcaro. Direita de Mato Grosso se cala. É o principal destaque do jornal A Gazeta. Michele Figueiredo, mais um destaque, Michele.
3: Tribunal de Justiça de Mato Grosso derruba a decisão liminar que havia suspendido a eleição da mesa diretora de Várzea Grande nesta quinta-feira.
1: Portanto, há eleição sim para a presidência da Câmara de Várzea Grande. Conclusão versus operação. Obras das estações iniciam. Mas faltam terminais e ônibus. Só isso para o BRT entrar em funcionamento. Outro destaque de Michele Figueiredo.
3: Para você que acompanha o Jornal da Cultura nessa quinta-feira, nós teremos aqui como entrevistadas a presidente do Sindicato dos Profissionais de Nível Superior com habilitação específica do Sistema Penitenciário do Estado de Mato Grosso, Eunice Teodora dos Santos Crescêncio. Também participa conosco a ativista da causa animal, Marina Melo. E quinta-feira, o ouvinte da cultura já sabe, é dia do Visão Imobiliária aqui. Você tem detalhes sobre dicas do mercado, tá? A fim de comprar um imóvel, quer trabalhar com aluguel? A gente traz dicas toda quinta-feira para você aqui no Jornal da Cultura.
1: Relação próxima, entre aspas. Irmão, estou e estarei contigo sempre. Que fofinha declaração do Flávio Bolsonaro para Daniel Vorcaro. Um dia antes do Daniel Vorcaro ser preso, ele pedindo 134 milhões para o Daniel Vorcaro. É outro destaque do jornal A Gazeta. Agora são 7:07.
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1: Muito bom dia, ouvintes da Rádio Cultura, internautas que acompanham o Preto no Branco pelo pnbonline.com.br, pelo Instagram da jornalista Michele Figueiredo e pelo Instagram Antero PNB. Mauro Mendes é o professor de Flávio Bolsonaro. Por que isso? Porque o Flávio Bolsonaro foi flagrado ontem por uma reportagem do Intercept. Intercept é um site de notícias que tem especialidade exatamente em dar esses furos jornalísticos. O Intercept publica um áudio já reconhecido pelo próprio Flávio Bolsonaro como sendo dele, onde o senador Flávio Bolsonaro, já pré-candidato a presidente da República, um dia antes do Daniel Vorcaro ser preso, pede 134 milhões de reais para o Daniel Vorcaro. E mesmo antes de ser preso, o Daniel Vorcaro consegue liberar 61 milhões de reais para o Flávio Bolsonaro, tendo liberado, inclusive, dinheiro para Eduardo Bolsonaro nos Estados Unidos. Que vergonha! Por que que eu digo que o Mauro Mendes é o professor? Porque depois de tudo isso, qual que é a explicação do Flávio Bolsonaro? Olha, isso aí é dinheiro privado para financiar um filme sobre papai. Mas antes, está circulando na internet, um mês atrás, 40 dias atrás, um jornalista pergunta para ele: é verdade que você pediu dinheiro para o Daniel Forcaro e tal? Falou: não vou responder. Isso aí é fake news. Você não é jornalista, você é militante. Isso é mentira. E sai de perto. Não era mentira, né? Era verdade. Recebeu o dinheiro do Forcaro. E veja bem, quando que ele pede o dinheiro para o Daniel Forcaro? Um dia antes do Daniel Forcaro ser preso. Quando que ele pede dinheiro do Daniel Forcaro? O cunhado do Daniel Forcaro já estava preso. Quando que ele pede dinheiro do Daniel Forcaro? Quando ele já era pré-candidato a presidente da República. Não venha com essa conversinha baseada no Mauro Mendes de que, ah, é dinheiro privado. Não, é dinheiro público roubado. O Banco Master roubou mais de 65 bilhões de reais, pelo que se conseguiu apurar até agora. A direita, a extrema direita é ladra. Ladra. Eu não estou dizendo que todos da direita roubam, mas o flagrante feito no áudio do Flávio Bolsonaro é inaceitável. Que o Senado da República não casse esse cidadão. Ele precisa ser caçado. Ciro Nogueira precisa ser caçado. Davi Alcolumbre precisa ser caçado. Tem que limpar o Senado. Não pode ter esse tipo de gente convivendo no parlamento brasileiro. O crime organizado está entranhado nas altas esferas do poder. E o que que eu estou cobrando aqui das lideranças políticas de Mato Grosso? Vocês lembram do Flávio Bolsonaro lá em Sinop? Aquele cotovela para lá, cotovela para cá, não tem espaço para Otaviano Piveta ficar perto do Flávio Bolsonaro, aí ele se irritou, ameaçou sair do palanque, aí o Nilson Leitão correu atrás do Otaviano, puxou ele para perto do Flávio Bolsonaro. E aí, Otaviano Piveta, vai continuar rastejando, pedindo apoio do Flávio Bolsonaro, tentando comprar esse apoio? A que custo a população não sabe? Porque isso não está gravado? Porque isso não vazou? Porque essas reuniões não foram a público? O Nilson Leitão, que fez todo aquele aranzé lá em Sinop, que era o mais saltitante no palanque, que organizou uma coletiva aqui em defesa do Ciro Nogueira. Nilson Leitão e Otaviano Piveta, vocês não vão organizar uma coletiva para defender o Flávio Bolsonaro? Mauro Mendes, você que é o autor da tese de que o dinheiro, quando sai da Secretaria de Fazenda, vai para um fundo privado, volta para os seus parentes, aí é dinheiro privado. Você não vai explicar isso? Você não vai conversar com a população para explicar o escândalo da Oi? E você não vai correr mais atrás do apoio do Flávio Bolsonaro? José Medeiros, e aí? Tudo bem? A direita pode nhapar? A direita pode apanhar? A direita pode roubar? O Wellington Fagundes vai continuar fazendo aqueles videozinhos de apoio ao Flávio Bolsonaro? Você que fez questão absoluta de vir no avião com o Flávio Bolsonaro de Brasília até Sinop? E aí, você vai continuar andando ao lado do Flávio? Cadê a sua manifestação, Wellington Fagundes? Deputado Janaína Riva, que disse: eu sou a senadora do Flávio Bolsonaro, eu vou apoiar o Flávio, eu vou apoiar a direita. Janaína Riva, você vai apoiar a direita? Vai apoiar o Flávio Bolsonaro? Essas pessoas têm que se explicar, gente. Elas precisam se explicar. Porque não dá para lotar a política de apoiadores de bandidos. está na hora, mais do que na hora, de prender os engravatados. E está na hora do Senado criar vergonha e caçar aqueles que fazem mal à instituição. Alcolumbre, Ciro Nogueira e Flávio Bolsonaro já estão lá de japa. É preciso fazer um limpa no Congresso Nacional. E olha, até a direita já está se afastando dele, né? O Zema já rovou o pau, o Renan Santos já esculhambou, o Ronaldo Caiado foi o mais comedido, mas falou que ele tem que se explicar, que ele precisa dar explicações. Ele já explicou que o dinheiro é privado. Não é, não. É dinheiro dos aposentados do Rio de Janeiro, que foi dado por Daniel Volcaro para Flávio Bolsonaro para financiar o filme do pai dele. Então, assim, deveria começar o filme assim: este filme foi financiado com dinheiro roubado dos aposentados do Rio de Janeiro. Diga não aos ladrões da República. É isso.
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1: Pessoal, 7:18, o Vanderlei manda aqui o recado. Antero, você esqueceu de Abílio. Ô, Vanderlei, desculpa, esqueci mesmo. E você, Abílio? Não vai fazer um pronunciamento? Ana Carla, pede para Abílio gravar um vídeo aí defendendo o Flávio Bolsonaro. Ele é da extrema direita, fala para ele mostrar lealdade, que ele confia que esse dinheiro é privado, que Daniel Vorcaro é irmão. E o Abílio também estará com ele sempre, com Flávio e com Daniel Vorcaro. Tom Vanderlei, tá dado o recado, perdão pelo esquecimento, 7:18, indicadores agropecuários.
2: Indicadores agropecuários, com Diego Brião. Soja.
3: Os contratos futuros de soja com vencimento em maio registraram elevação nos Estados Unidos na quarta-feira. Na Bolsa de Chicago, a cotação era de US$ 12,15 por bushel ao final do dia, valor do mercado físico no Brasil por saca de 60 quilos. Estado do Mato Grosso, cidade de Rondonópolis, R$ 115,00. Paraná, Marechal Cândido Rondon, R$ 110,00. Bahia, Luiz Eduardo Magalhães, R$ 114,00. E Rio Grande do Sul, não me toque, R$ 113,00 por saca de 60 quilos.
2: Milho.
3: Valores no mercado físico por saca de 60 quilos. Paraná, Marechal Cândido Rondon, R$ 53,00, valor em estabilidade na comparação com a cotação anterior. Mato Grosso, Rondonópolis, R$ 52,00, também em estabilidade. E Goiás, Jataí, R$ 55,00, em estabilidade.
2: Boi gordo.
3: Em São Paulo, na B3, os contratos com vencimento em maio eram negociados ao final da quarta a R$ 340,05 por arroba. Houve queda de 0,95% no dia. Boi à vista. Mato Grosso, Rondonópolis, R$ 344,00 por arroba.
2: Café.
3: Os contratos futuros de café arábica com entrega prevista para maio terminaram a quarta-feira em Nova York, nos Estados Unidos, em elevação. A cotação era, ao final do dia, de R$ 1.951,56 por saca de 60 quilos. No Brasil, na B3, os contratos futuros de café arábica com entrega prevista para julho apresentaram elevação com cotação de US$ 352,50 por saca de 60 quilos. Valor no mercado físico do café arábica tipo 6 por saca de 60 quilos. Minas Gerais, Varginha, R$ 1.780. Bahia, região oeste, R$ 1.657,50. E São Paulo, Franca, R$ 1.750.
2: Algodão.
3: Valor do algodão em pluma por arroba. Mato Grosso, Sorriso, R$ 131,57. Valor em elevação na comparação com a cotação anterior. E Bahia, região oeste, R$ 139,50. Também em elevação.
2: Trigo.
3: Valor no mercado físico do trigo por saca de 60 quilos. Paraná, Marechal Cândido Rondon, R$ 66,00, em estabilidade. E Rio Grande do Sul, Nonoais, R$ 65,00, também em estabilidade.
2: Arroz.
3: Valores no mercado físico. Bahia, região oeste, R$ 79,50 por saca de 60 quilos, em estabilidade. E Rio Grande do Sul, média estadual, R$ 60,00 por saca de 50 quilos, também em estabilidade.
2: Indicadores agropecuários com Diego Brião. Produção, Agência Rádio Web.
4: Cuiabá hoje deve ter sol com muitas nuvens durante o dia, períodos de céu nublado. A temperatura mínima fica na casa dos 21 graus, a máxima chega aos 32. Não temos probabilidade de chuva, a umidade relativa do ar fica na casa dos 89%. Agora, os termômetros aqui na capital mato-grossense marcam... Me dá uma ajudinha aí, Marquinho. 21 graus e as informações que você conferiu são do site Climatempo.
1: Agora são 7:22, nós vamos a alguns destaques aqui do Noticiário Nacional. O primeiro destaque vem de Brasília, Yuri Hudson. Filme sobre Bolsonaro. Flávio admite que pediu dinheiro a Vorcaro.
5: Uma reportagem publicada nesta quarta-feira revelou mensagens e áudios trocados entre o senador Flávio Bolsonaro e o banqueiro Daniel Vorcaro, dono do Banco Master, sobre o financiamento de um filme que se inspira na trajetória política do ex-presidente Jair Bolsonaro. Segundo o site Intercept Brasil, Vorcaro teria repassado cerca de 61 milhões de reais para a produção cinematográfica. Em um dos áudios, Flávio Bolsonaro cobra novos pagamentos e afirma que a produção atravessa um momento decisivo.
6: E apesar de você ter dado liberdade, Daniel, de a gente te cobrar, eu fico sem graça de ficar te cobrando, tá? Mas, enfim, não... é porque tá num momento muito decisivo aqui do filme. E como tem muita parcela para trás, cara, tá todo mundo tenso e eu fico preocupado aqui com o efeito ao contrário do que a gente sonhou pro filme, né? Imagina a gente dando calote num Gincavisa, num Sires, os caras, pô, renomadíssimos lá no cinema americano, mundial.
5: Em outro trecho divulgado, o filho do ex-presidente destaca a importância dos recursos para evitar prejuízos à produção.
6: E agora que é a reta final, que a gente não pode vacilar, não pode não honrar com os compromissos aqui, porque senão a gente perde tudo, cara. Tudo contrato, perde ator, perde diretor, perde equipe, perde tudo. Podemos dar um toque aí, irmão. Desculpa o áudio longo aí, tá? Um abração, fica com Deus, cara.
5: Mais cedo, antes da publicação da reportagem, Flávio Bolsonaro foi questionado por um jornalista do Intercept ao deixar uma reunião no

0: dados para fazer um filme privado sobre a história do seu próprio pai. Zero de dinheiro público, zero de lei Rouanet, como esse governo gosta de fazer, gastar dinheiro público para fazer autopropaganda deles mesmos.
1: Na mesma manifestação, Flávio confirmou que existia um contrato de financiamento entre a produção do filme e Daniel Vorgaro.
0: O que acontece é que, com o passar do tempo, ele simplesmente parou de honrar com as parcelas do contrato. Sim, tinha um contrato que, ao ele não pagar essas parcelas, tinha uma grande chance de o filme sequer ser veiculado, do filme sequer ser concluído. Em função disso, inclusive, procuramos outros investidores para concluir esse filme.
1: O caso ganha repercussão em Brasília porque Daniel Vorgaro é investigado em apurações envolvendo o Banco Master. E a troca de mensagens traz mais um episódio sobre as relações entre Vorgaro com políticos na capital federal. Apesar disso, não há investigação específica sobre o tema pela Polícia Federal contra Flávio Bolsonaro. Onde, após a troca de mensagens com Flávio Bolsonaro, Daniel Vorgaro foi preso em uma operação da Polícia Federal. Agência Rádio Web, de Brasília, Yuri Hudson.
2: É só destacando aí alguns fatos, né? Primeiro, ele fala assim, mais do que nunca é necessário fazer a CPI do Banco Master. Sabe por que ele fala isso com toda força? Porque ele sabe que não vai sair a CPI do Banco Master. Porque ele sabe que o Alcolumbre não pode fazer a CPI do Banco Master. Senão o Alcolumbre também tem que ir para a cadeia. Entendeu? Então ele, tendo essa tranquilidade, ele fala sem querer que quer a CPI do Banco Master. Tudo mentira. Segundo, ele faz isso um dia antes. Terceiro, na matéria do Yuri Hudson ficou comprovado aquele áudio em que ele diz que é mentira, que eu nunca pedi dinheiro para Vorgaro.
3: Quando ele foi questionado antes de toda a polêmica.
2: É, o repórter do Intercept questiona ele um mês antes da polêmica, um mês antes de divulgar o áudio, porque é que vocês pediram dinheiro para Vorgaro. Não, isso é mentira, você é jornalista militante. Isso é mentira, isso está claro nas emissoras de televisão e tal, estão passando, inclusive, esse áudio. E, assim, o que mais que ele fala aí de interessante? Que o filme é privado. Olha, o dinheiro não é privado coisa nenhuma. O Banco Master pegou o dinheiro do fundo investidor. Tanto é que a República tem um prejuízo de 65 bilhões de reais.
3: Fundo investidor ou garantidor?
2: Garantidor. 65 bilhões de reais. Então, assim, na verdade, juridicamente, pode ser que tenha alguma dificuldade de tipificar esse pedido. Outra estupidez que ele fala. Tá, eu não fui pedir dinheiro da lei do Rouanet, porque aí sim é dinheiro público. A lei Rouanet não é dinheiro público. A lei Rouanet é o maior instrumento de financiamento da cultura brasileira. Você aprova o roteiro, você aprova o filme, o Ministério da Cultura dá autorização para que você possa fazer a captação junto à iniciativa privada, aí sim é dinheiro privado, feito tudo dentro da regra e não com chantagem, meu irmão. Estarei contigo hoje e sempre. Vamos, né, atuar juntos. Você é meu irmãozinho e tal. Para defender o ilícito. Então, pela lei Rouanet, se tivesse sido feito, ele teria a capacidade de buscar recursos na iniciativa privada.
3: E a iniciativa privada tem desconto
2: em imposto. Tem desconto no imposto de renda. Aí tudo bem. Mas é uma coisa limpa, correta, feita aos olhos do público, e não uma mentira que ele não podia admitir, como não admitiu para o repórter da Intercept.
3: Áudio de Flávio Bolsonaro repercute entre aliados e líder do PT aciona a Polícia Federal.
1: A divulgação de mensagens e áudios entre o senador Flávio Bolsonaro e o banqueiro Daniel Vorgaro provocou forte reação política entre aliados e adversários do pré-candidato do PL à presidência da República. As conversas, reveladas pelo site Intercept Brasil, mostram Flávio cobrando recursos para a produção do filme inspirado na trajetória do ex-presidente Jair Bolsonaro. Segundo a reportagem, o dono do Banco Master teria repassado cerca de 61 milhões de reais para a produção, cotado recentemente como possível vice de Flávio Bolsonaro em uma chapa presidencial, o

0: ex-governador de Minas Gerais, Romeu Zema, criticou a relação entre Flávio Bolsonaro e o banqueiro.
1: Ouvir você cobrando dinheiro do Vorcaro é imperdoável. É um tapa na cara dos brasileiros de bem. Não adianta nada criticar as práticas de Lula e do PT e fazer a mesma coisa.
0: Outro aliado do campo da direita, o governador de São Paulo, Tarcísio de Freitas, evitou comentar o assunto.
2: Não, eu vou tratar deste assunto aqui no dia de hoje. Isso não é pauta.
0: Na oposição, a repercussão foi imediata. O vice-líder do PT na Câmara, Lindbergh Farias, anunciou uma série de medidas jurídicas tomadas pelo partido contra o senador da República.
3: Entramos com a representação na Polícia Federal, também com outra representação dirigida à PGR, ao procurador Paulo Gonet, e uma outra dirigida ao ministro André Mendonça. A Polícia Federal tem que ir atrás, porque é só ir atrás da movimentação financeira.
0: O ministro da Secretaria-Geral da Presidência, Guilherme Boulos, afirmou que o caso deve ter consequências políticas mais graves.
4: Cidadão quer ser presidente do Brasil pedindo 134 milhões de reais? Se esse áudio de fato é do Flávio Bolsonaro, é sobre o mandato dele no Senado que tem que ser cassado. Não veio nenhuma acusação, já veio a prova.
0: O deputado federal Kim Kataguiri também criticou a relação de Flávio Bolsonaro com Daniel Vorcaro e a troca de mensagens já após o escândalo envolvendo o Banco Master.
5: E para finalizar, no dia 15 de novembro de 2025, quando já estavam estourando as operações contra o Banco Master, Flávio Bolsonaro manda a seguinte mensagem para Daniel Vorcaro. Irmão, estou e estarei contigo sempre. Não tem meia conversa entre a gente. Flávio Bolsonaro é um bandido e a direita brasileira não pode ser refém de bandido.
0: Após a repercussão, Flávio Bolsonaro publicou um vídeo nas redes sociais negando qualquer irregularidade. O senador afirmou que pediu apenas patrocínio privado para um filme privado sobre a história do pai. Agência Rádio Web de Brasília, Yuri Hudson.
6: É, outro que precisa se pronunciar, né, é o Nicolas. Né? O Nicolas que andou no avião de Vorcaro 20 dias. Né? 20 dias de campanha no segundo turno contra o Lula, o Nicolas andou o Brasil inteiro no avião do Daniel Vorcaro. Né? Isso tudo provou o seguinte, que o escândalo do Banco Master é, na verdade, com certeza, indubitavelmente, irrefutavelmente, o escândalo Bolsomaster. É a extrema-direita bolsonarista ligada ao Banco Master. E aí, Nilson Leitão, quando que vai ter a coletiva aí da direita de Mato Grosso? Intervalo e voltamos.

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0: Bem, são 7 horas e 36 minutos e nós recebemos aqui nos estúdios da Rádio Cultura Eunice Teodora dos Santos Crescêncio. Ela é conhecida como Nicinha, é presidente do Sindicato dos Profissionais de Nível Superior com habilitação específica do Sistema Penitenciário do Estado de Mato Grosso. E nós vamos discutir o tema da terceirização. Como é que isso é visto por aqueles que já trabalham no sistema penitenciário? Bom dia, presidente, um prazer tê-la conosco.
1: Bom dia, Antero, bom dia a toda a equipe, bom dia às pessoas que nos ouvem neste momento e que também pode estar acompanhando pela rede social. Tem um projeto de lei que está no Senado atualmente, né, que é a PL 4.962 de 2025, que trata da questão da terceirização e da privatização de alguns setores do sistema penitenciário. E nós estávamos, desde o mês passado, né, que chegou no Senado, todas as entidades, tanto sindicais quanto de confederações e federações, insistentemente trabalhando no Senado para barrar. E a gente até conseguiu, por 2 semanas, ela está na Comissão de Constituição e Justiça, ela foi suspensa. Porém, para nossa surpresa, semana passada aqui no Estado, a gente já vê um estudo da Secretaria de Justiça pedindo a contratação de 1.077 vigilantes prisionais. Então, assim, acho que o Estado está indo mais rápido do que ainda a nível nacional. Enquanto o nível nacional, a PL está sendo discutida e a gente estava trabalhando em cima de pedir aos senadores a não aprovação dessa PL, aqui no Estado já está se pensando em contratar agentes penitenciários temporários. Mesmo que isso já foi discutido no Supremo Tribunal Federal pela inconstitucionalidade, visto que agora os policiais penais eles estão incluídos no 144 da Constituição como órgão de segurança pública. Então, é uma atuação típica de Estado, não pode ser terceirizado ou delegada para outra. Além disso, a própria LEP já traz isso lá no artigo 83.
0: LEP é Lei de Execução Penal.
1: A gente resume, então, para que todos que estão nos ouvindo entendam, é a Lei de Execução Penal. Ela é até mais antiga do que a nossa Constituição. Então, a gente precisa estar atento a isso. Então, essa lógica mercantilista que se instalou aí nos governos, de pensar mais no econômico, sem prever as consequências a longo prazo dessas atuações, tem prejudicado muito o serviço público de maneira geral. Recentemente a gente viu aí seletivo para o Corpo de Bombeiro, algo impensável, né, já que o Corpo de Bombeiro também é típico de Estado, o Corpo de Bombeiro é militar. Tivemos aí quase a extinção do SAMU, e a população nem percebeu isso. Se não fosse a atuação dos servidores públicos, hoje a população não teria o SAMU atendendo como nós temos hoje, com médico, toda essa equipe. E agora é o sistema penitenciário que está sendo atacado. E isso é muito sensível, porque trata da segurança pública. O sistema penitenciário trata das facções criminosas. Hoje o que nós temos no sistema penitenciário são as facções. Agora, colocar isso na mão de terceiros...
0: Pois é, e assim... Fala, Michele.
2: Não, pode falar.
0: E assim, quando você fala assim, o aumento dos faccionados, do crime organizado em Mato Grosso, terceirizar o sistema penitenciário não pode ser terceirizar para entregar o crime organizado? Quer dizer, quem é que garante que não será alguém do crime organizado?
1: Exatamente.
0: Quer dizer, o Otaviano Piveta, o Mauro Mendes, são irresponsáveis de estarem fazendo isso em afronta à Constituição. Não é. Vai terceirizar a penitenciária?
2: E sob que justificativa ou sob que regra essa terceirização seria possível aqui no Estado?
1: Então, ele não coloca o porquê. A nosso ver, é questão econômica. Eles pensam que sai mais barato, mas isso já foi comprovado que não sai. Nós já tivemos experiência de terceirização aqui em 2022, com a IBAS, que era um instituto brasileiro que fazia o trabalho das assistências à saúde dentro do sistema penitenciário. Eles recebiam do Estado, mas não pagavam seus terceirizados. Os terceirizados foram saindo e nós chegamos a ficar na unidade, por exemplo, a Gamenon, da Zedândia, onde eu trabalhava, 6 meses sem atendimento à saúde dos médicos e dos enfermeiros contratados por essa terceirizada, porque elas recebiam do Estado, mas não repassavam. E aí aquela pessoa saía, eles contratavam outro. Passava 3 meses sem pagar aquele outro saía. Então, não existe continuidade do trabalho, precarização do serviço prestado, sendo que é papel do Estado garantir essas assistências ao custodiado. Então, o Estado se exime da sua atribuição, contrata uma terceirizada e acha que está tudo bem. Essa irregularidade partiu da nossa denúncia, nosso sindicato denunciou isso e o próprio Estado teve que pagar esses servidores depois. Então, acaba saindo mais caro essa lógica de que a economia não é. É uma lógica que vai favorecer o setor empresarial. Como o Antero bem disse, as facções hoje elas estão presentes em todos os setores. Nós vimos aí factores que estavam lavando dinheiro do crime organizado. Então, quem garante que essas empresas também não seja por trás o próprio crime organizado, colocando pessoas infiltradas para estar dentro do sistema? Então, isso é perigoso, isso é impensável, é ilógico, e nós queremos crer que isso será revisto. Né? Assim como a situação do SAMU foi revisto, que eu acredito que o Otaviano Piveta talvez não saiba, porque o Estado é muito grande, muitas secretarias, e aí os secretários tomam posições e atitudes. Eu quero crer, né, que ele não saiba disso, mas e que ele entenda que entregar o sistema penitenciário para iniciativa privada é entregar o crime na mão dos próprios criminosos para poder estar fazendo essa atuação.
2: Eunice, explica para a gente qual função seria desempenhada por esses servidores, por esses contratados, né, por esses terceirizados.
1: Aqui no Estado, a previsão é para eles fazerem a movimentação interna dos presos, né, tirar os presos das suas celas, né, e caminhar para o setor de trabalho, para o setor educacional, para o setor de saúde. Porém, a PL que está lá no Senado, ela amplia ainda mais. Ela coloca também as assistências, assistência material, assistência jurídica, a assistência da saúde, que aqui no Estado praticamente já é.
2: Já acontece.
1: Já acontece porque, eu digo, eles estão contratando residentes técnicos para atuar nisso, e, ao invés de fazer concurso público e trazer servidores concursados. Para você ter uma ideia, essa questão das assistências, que é regida pelos nossos servidores, que o meu sindicato representa, que são os servidores de nível superior, que são médicos, enfermeiros, pedagogos, advogados, administradores, educador físico e psicólogos, assistente social, enfim, essa gama de trabalhadores. Então, hoje está sendo contratado em diversas áreas, seletivos ou também técnico de residência, ou seja, seria uma espécie de estagiário de nível superior, que a gente sabe que isso fragiliza a continuidade do trabalho, porque quando esse profissional encontrar um emprego melhor, ele vai abandonar. Então, isso não tem a continuidade. Então, isso já está acontecendo. Agora, em relação aos vigilantes prisionais para trabalhar dentro da unidade, locomovendo esses presos, o próprio Sindispen, que é o Sindicato dos Policiais Penais, hoje está fazendo, neste exato momento, uma manifestação em frente à PCE, contrária a essa situação, porque realmente é algo que vai entregar a segurança da unidade, em que pese que os próprios policiais vão ficar na guarita, vão ficar na muralha, mas as coisas acontecem ali dentro. Então, crimes acontecem dentro da unidade, né? Ali dentro, internamente. E quem vai cuidar disso seria os terceirizados, ao invés do policial penal. Então, acaba fragilizando muito e realmente entregando a gestão, dificultando o processo de fiscalização, de coibir o crime, sem dizer das informações sensíveis, que é dever do Estado guardar essas informações. E aí vai ficar na mão de terceiros, que podem sair dali, o contato com a família, que hoje esses servidores nós temos, né, o contato com a família, e vai ser delegado a terceiro. O monopólio da segurança pública é do Estado. O Estado não pode entregar isso para a iniciativa privada.
0: Bons tempos aqueles em que a direita brasileira defendia o seguinte: olha, Estado é para cuidar de saúde, segurança e educação.
1: Era bem definido isso, né?
0: Né? Não, o Estado precisa cuidar de saúde, segurança e habitação. O resto pode privatizar, pode terceirizar, pode não sei o quê. Aqui eles estão querendo. Pegaram lá a Unemate. Estão terceirizando. Não faz mais concurso, contrata. E dizem que é porque é mais barato. Agora estão facilitando a vida do crime organizado aqui em Mato Grosso. Quer dizer, olha, esse projeto está na Comissão de Constituição e Justiça. é que as pessoas não acompanham, né? O que, que faz o senador depois que elege, né? O projeto está lá na Comissão de Constituição e Justiça, precisa cobrar dos senadores de Mato Grosso. Olha, apesar dos senadores de Mato Grosso, da maioria dos senadores de Mato Grosso, representarem um grupamento de direita, nem a direita pensava assim. Isso é um pensamento da extrema direita, para facilitar as facções criminosas. Não é possível isso.
1: Antero, e isso que é interessante, a gente vai até fazer uma fala aqui, que agora nós vamos conhecer quem é quem. Os senadores hoje, que nós estamos tendo mais dificuldade de trabalhar para enterrar essa PL, é de direita. Sendo que são os que mais discursam contra o crime organizado e em favor da segurança pública. Então agora nós vamos descobrir se isso é apenas discurso eleitoreiro ou se de fato eles realmente se preocupam com a segurança pública. Né? Então os senadores da direita que votarem a favor dessa PL vai estar mostrando para a sociedade que o que ele fala é só falácia. É fala eleitoreira, que ele não está nem um pouco preocupado com a segurança da sociedade, se ele votar favorável a esse projeto.
2: Eunice, a gente está conversando nessa manhã com a presidente do Sindicato dos Profissionais de Nível Superior com Habilitação Específica do Sistema Penitenciário do Estado de Mato Grosso, Eunice Teodora dos Santos Crescêncio, e a gente está falando sobre a terceirização dos serviços dentro das unidades prisionais no país e mais especificamente aqui em Mato Grosso. Eunice, o que, que significa para a segurança do servidor concursado a presença de terceirizados nas unidades prisionais?
1: Mais trabalho, porque além da gente ter que cuidar e fiscalizar dos apenados, nós vamos ter que também cuidar e fiscalizar das atuações desses terceirizados. Hoje nós temos, eu estou há 18 anos no sistema penitenciário, para você ter uma ideia, então a gente tem já um conhecimento de vários servidores que estão ali há muito tempo, que a gente já sabe a conduta de cada um. Hoje nós respondemos para o nosso conselho de ética da nossa carreira, por exemplo, eu sou psicóloga, né, o médico no CRM, os assistentes sociais, os enfermeiros, todo mundo tem a sua classe, a categoria para responder. Além disso, como servidor público efetivo, nós podemos responder PAD, que no, afinal pode incorrer em demissão. Nós temos uma série de coisas que resguardam o nosso bom atendimento e trabalho. E esses profissionais que virão? Quem irá fiscalizar? Quem garante que eles não estão ali a mando do próprio crime? E aí a gente tem que ter mais trabalho ainda, vai fragilizar o setor de inteligência, enfim, vai dificultar. Hoje que nós já temos um número de servidores pouco, porque não tem concurso há muito tempo, né? É o último concurso foi 2016, já tem 10 anos que não tem concurso para o sistema penitenciário. E pasme os senhores, até hoje, esse pessoal que fizeram o concurso em 2016 estão aguardando ser chamado. Só não venceu o concurso porque está na justiça. Né? Enquanto a justiça não decidir, e provavelmente vai decidir por esses dias, né, em relação a isso, vai vencer o concurso. E por isso eles estão pensando em contratar, em vez de pensar em fazer um novo concurso público. Então existe essa lógica dessa gestão que aí está e que vem aí há 7 anos, de não fazer concurso, de fazer apenas seletivos e terceirizar, entregar na mão de OS. É uma ideia de que pensa que sai mais barato e que eles podem mandar. Se a pessoa não fizer da forma que eles querem, manda embora a qualquer momento. Né? Eles são contrários, já se falaram isso publicamente, que são contrários à estabilidade do servidor público. Né? Os gestores que estão já declararam isso abertamente. Então a gente vê que a lógica é essa. Odeia servidor público, odeia servidor efetivo, porque a gente tem voz. Porque a gente sabe que a gente pode falar, que a gente sabe que a gente tem algo que nos ampara, que é exatamente a nossa estabilidade.
0: Eles não querem, inclusive, a estabilidade, né?
1: Exatamente.
0: Eles viram e mexem, estão lutando contra a estabilidade do servidor público.
1: Exato.
2: E Eunice, a gente está falando que tem uma legislação que está lá no Senado que vai regulamentar essa questão da terceirização, permitindo a ampliação disso, se assim for aprovada lá no Congresso Nacional. Mas nós temos alguma legislação que tramitou em Mato Grosso que autoriza o governo a fazer essa terceirização? Ou essa é uma decisão do governo sem nenhuma norma que regularize isso?
1: Olha, nós não temos o conhecimento se existe uma lei. O que nós temos é que tem a Constituição Estadual de Mato Grosso, no artigo 85, criou a Polícia Penal, que é o órgão de segurança pública, a Polícia Penal. E a Polícia Penal é que atua nessas atribuições. E se ela atua nessas atribuições, ela é reconhecida pela Constituição Constituição Nacional como órgão de segurança pública. E já teve manifestação do Supremo Tribunal Federal contrária à terceirização dessas ações. Já tem. Então, assim, eles estão batendo em ferro em coisas que vai ser derrubada futuramente. Eles, tipo, que joga, né? Tipo, vou jogar,
2: se pegar aqui e colar.
1: Exatamente. Mas a gente está atento a isso. Se permanecer, a gente vai nas outras instâncias superiores, jurídicas, porque é inconstitucional, é ilegal, é imoral.
0: Mas vocês têm legitimidade para ir ao Supremo? Quem que pode requisitar por vocês no Supremo? O sindicato
1: partidos,
0: tem...
1: Partido político, né, pode entrar com a ADIM, e também é associações de nível nacional. E nós temos associações de nível nacional.
0: Então, tá certo.
2: E você disse que está tendo uma mobilização nesse momento em frente à penitenciária. E o que vocês pretendem fazer para forçar o governo a rever essa iniciativa, né?
1: É sensibilizar, né? O nosso primeiro momento é conversar. Ontem nós estivemos conversando com o secretário que assumiu recentemente a pasta, Dr. Walter Furtado, explicando sobre que existe um concurso público em vigência, que eles poderiam estar atuando nesse sentido de chamar esses servidores.
0: Pois é, não sabe nem se os servidores estão vivos, né? Porque é um concurso público
1: de 10 anos. Né? Exato. Ao pouco foram chamando alguns e cerca de 70% assumiram e 30% já não tem mais interesse, já estão em outra situação. Pessoas já casaram, já até tiveram filhos em 10 anos, já estão em outra situação, mas ainda existem. Cerca de 600 esperando, policiais penais esperando, e 120 profissionais de nível superior.
0: E qual que é a carência? Quantos precisam?
1: Nessa estudo que eles estão fazendo de terceirização, eles colocaram 1.077. Então, se eles chamar os 600 que estão ali aguardando, né, ainda vai ter necessidade. E o próprio juiz, Dr. Bruno, que está com essa pauta no TJ, ele disse que já vai colocar a previsão de novo concurso público, né? Além de chamamento desses que estão aí, a previsão. Isso foi o que foi conversado nas últimas reuniões que nós tivemos. Mas o que a gente percebe é que há um, né, é difícil dizer isso, parece que há um meio alinhamento entre executivo, judiciário, Ministério Público, que as coisas travam, né? É meio. Mas nós estamos trabalhando nessa sensibilização, teremos reuniões no judiciário, tivemos reunião no executivo, e queremos crer que, assim como aconteceu com o SAMU, a coerência, né, fale mais alto e isso seja revisto.
2: Eunice, qual que é a realidade hoje do sistema penitenciário em Mato Grosso? Porque a gente viu em determinado momento o governo dizer o seguinte: olha, aumentamos o número de vagas, não temos mais superlotação, agora as coisas estão mais tranquilas. Isso é o que a gente vivencia no ano de 2026? O que você pode falar para a gente sobre o retrato do sistema penitenciário?
1: A gestão do Mauro Mendes, vamos dizer, ele trabalhou desde no começo para aumentar as vagas, criando novos raios, abrindo novas unidades, porém, tinha a necessidade de 13 mil vagas. Hoje nós temos 16 mil presos. Então, já tem hoje a falta de mais 3 mil vagas. Porém, o GMF, que é o Grupo de Monitoramento, coordenado pelo Dito Margarido Orlando Perri, que fiscaliza o sistema penitenciário e socioeducativo, está batendo muito nessa tecla que precisa abrir novas vagas. Mas nós também entendemos que precisa ser feito um mutirão judiciário. Porque existem pessoas presas ali que já estão
0: para
1: poder ir para um semiaberto, ou outros que podem já estar num domiciliar ou usando tornozeleira, para ver de fato quantas vagas realmente precisa, do que simplesmente ficar falando, vamos construir novos presídios. Porque a gente também entende que existe interesse em construções, né? Existem empresas que trabalham em construir e ganham dinheiro em cima disso. Põe a mão de obra do preso, que é uma mão de obra barata para construir, e precisa de novas vagas. Mas também precisa ser revisto as penas. Presos provisórios, que hoje estão ocupando vagas, presos que hoje poderiam estar em penas alternativas. Então, precisa ser revisto isso aí para saber, de fato, a quantidade de vaga que necessita. O que nós precisamos mesmo, e isso é claro, é o servidor, o efetivo. Foi investido na estrutura, mas agora precisa do capital humano. E o capital humano tem sido negligenciado. Nós estamos aí, a nossa categoria, por exemplo, é 256 para o estado inteiro. E entre isso aí é dividido por perfis, psicólogo, ciência social, nutricionista, pedagogo, então por perfis.
0: Vocês só são 256?
1: 256. certo? E na lei do lotocinograma é 286 cargos vagos, precisa criar novos cargos. Em 2016, quando foi feito esse concurso, a própria secretaria, na época era Sejud, fez o estudo e em 2016 colocou que precisava de 470 profissionais nossos. Há 10 anos atrás, e hoje nós estamos com 200. Então, assim, a metade que precisava há 10 anos atrás. E a gente luta, pede, mas não há interesse de que seja ampliado, de que seja feito novo concurso, que seja preenchida essas vagas. E isso tem adoecido nossos profissionais, porque você lidar... O próprio ambiente carcerário é adoecedor. E com falta de trabalhadores, sobrecarrega aqueles que ali estão e tem trazido deficiência. E até por isso... que o desembargador Orlando Perri determinou recentemente que a gestão da saúde penitenciária fosse passada para a SES. Não sei se vocês estão sabendo disso. Então...
0: O desembargador Orlando Perri, aliás, eu gostaria do seu testemunho sobre isso, porque nós entrevistamos aqui uma comissão que foi visitar algumas
1: unidades
0: penitenciárias, né? Algumas unidades de penitenciária. E disseram que há um descumprimento ali sobre o princípio da dignidade humana.
1: Sim.
0: Você atesta, você reafirma isso.
1: Sim.
0: Que o desembargador Orlando Perri está falando, o Estado precisa dar mais dignidade aos presos.
1: Sim,
0: porque
1: sim.
0: Foram relatados aqui casos em que tem 12 pessoas numa cela, 3 colchões molhados, uma escova de dentro para os 12. Você constata isso?
1: Sim, é verdade. Existe uma massiva violação de direitos no sistema penitenciário, tanto que o Brasil foi condenado, né, pela ADPF 347, inclusive em determinação do Supremo Tribunal Federal, foi-se feito agora o plano pena justa, que é para diminuir a massiva violação de direitos. Porém, dentro do próprio plano pena justa, traz ali a questão do fortalecimento dos servidores e da valorização desses servidores, colocando esses profissionais em todas as unidades. Porque hoje não se tem psicólogo sem social em todas as unidades. E isso é o básico que precisa ter numa unidade penal. Porque a LEP também traz, a Lei de Execuções Penais, a questão da triagem, da classificação do preso. Por exemplo, uma pessoa é presa hoje. Ela tem que passar pelo psicólogo, pelo assistente social, pelo enfermeiro, para fazer a triagem dele, a classificação. Que preso é esse? Ele é provisório? Ele é preso primário? Aonde eu vou colocá-lo para impedir que ele seja colocado junto com o faccionado e ser mais um cooptado pelo crime? E hoje isso não acontece por falta de servidores. Então, por isso, o crime tem crescido dentro das próprias instituições penitenciárias por não ocorrer essa classificação que é determinada pela LEP, e também as assistências, porque a gente já presenciou, por exemplo, a gente fala, um preso que fica lá 3 dias com a mesma roupa, que não tem uma escova de dente, que não tem um colchão para dormir, isso é tortura. Né? O Estado, ele tem a obrigação de custodiar esse apenado. Então, realmente existe essa carência, e essa carência existe exatamente por falta de efetivo, né? Para poder estar trabalhando essa questão. E o Plano Pena Justa Estadual, nosso, ao qual eu também estou participando desse comitê, traz essa questão da valorização e da fortalecimento das equipes multiprofissionais. Só que o que a gente vê na prática é a gestão indo contrário a isso. A terceirização, os seletivos que estão fazendo, não fortalece, né, as nossas atuações. Então, a gente precisa caminhar junto com o Plano Pena Justa, com as legislações, e também tem a PEC 18, que é a PEC da Segurança Pública, que está em iminência de ser aprovada também no Senado, e nela traz que as assistências é também da Polícia Penal. Então, ou seja, vai estar resguardada como atividade de Estado. Então, quando a PEC 18 for aprovada, tudo isso que eles estão colocando também é bom cair por terra. Além de tudo isso que eu já trouxe, que o Supremo já é contrário, já tem parecer contrário, a AGU recentemente também colocou pela inconstitucionalidade, parcial até, para dizer, mas a gente precisa, a gente, apesar de tudo está claro, a gente precisa estar falando, porque parece que fazem ouvidos surdos para não ouvir a realidade.
2: O Alex pergunta, Eunice, justamente sobre essa questão que você falava do repasse da competência para a SES, né? Qual a posição da Eunice em relação à possibilidade da saúde do sistema penitenciário ser gerida pela Secretaria de Estado de Saúde, ou seja, não estarem mais sob a responsabilidade direta da Secretaria de Justiça.
1: Nós somos contrários, obviamente, porque pela LEP a questão da assistência à saúde faz parte, né, do sistema penitenciário. O que eles precisam fazer é fortalecer essas equipes que prestam esse serviço e não delegar para outra secretaria. Hoje a SES dar conta de atender a população em geral, ela vai assumir a saúde penitenciária. Será que vai ser prioridade a saúde penitenciária ou vai continuar a massiva violação de direitos? Já que o doutor Orlando Perri fala, estou passando para lá porque esses presos não estão sendo atendidos. Tem preso que está lá sem remédio, sem atendimento médico. Será que a SES vai dar conta de atender a sociedade e atender o privado de liberdade ou ele vai ficar de escanteio?
0: Não dá conta nem de atender a sociedade. A saúde funciona muito mal no Estado.
1: Então, a nossa colocação é que o desembargador cobre da SEJUS. É papel de vocês, tem recurso na segurança pública, ela vai usar o recurso da
0: não,
1: saúde para...
0: Não, tem que cobrar também de colocar profissionais
1: sim,
0: dentro,
1: exatamente,
0: porque
1: cobrar
0: tá faltando
1: da
0: gente, não é?
1: Porque, exatamente, para que a SEJUS faça o papel, para a SEJUS fazer o papel dela. SEJUS, né? SEJUS fazer o papel dela, contratar os funcionários, mas eu penso que eles querem jogar para a saúde, porque a saúde hoje parece ser mais fácil de terceirizar, né? É mais fácil fazer, colocar uma OS, fazer um seletivo. Então, eu penso que é uma jogada, né, para poder colocar terceirizados. Porque se for na segurança pública, é mais difícil.
0: Não deveria ser na saúde também, mas infelizmente é, né?
1: Então, não deveria, exato.
0: Bem, são 8 horas e 2 minutos. Rádio é Tempo. Infelizmente, nosso tempo acabou. Eunice Teodora dos Santos Crescêncio, obrigado pela entrevista. E o microfone da Cultura à sua disposição para quaisquer outros esclarecimentos que você queira prestar.
1: Quero agradecer a oportunidade e também parabenizar todos os colegas que estão aí na luta, que além de fazer o seu trabalho, de cumprir a sua carga horária, tem que determinar seu tempo, às vezes de folga, para estar em mobilização, para estar na Assembleia, para estar buscando garantir para a sociedade segurança. Quando isso deveria ser pensado, deveria ser entregue, sem precisar a gente reivindicar isso para a sociedade, porque quem foi eleito para garantir isso, prometeu isso em campanha política e deve ser cumprido. E eu agradeço a oportunidade e dizer aos nossos colegas, firme e forte, que a gente vai conseguir vencer e pedir aos gestores, pense, repense e usem a sensibilidade. Estamos todos juntos para um melhor sistema penitenciário e segurança da nossa sociedade.
2: Essa foi a entrevista com a presidente do Sindicato dos Profissionais de Nível Superior com Habilitação Específica do Sistema Penitenciário do Estado de Mato Grosso, a Eunice Teodora dos Santos Crescêncio, mais conhecida como Nicinha. Muito obrigada, Eunice. Intervalo, a gente volta já.
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1: 8 horas 7 minutos, você confere agora o panorama do trânsito lá no município de Várzea Grande, no boletim diário que é feito pelo Gustavo Tertuliano, da Guarda Municipal. Bom dia, Gustavo.
2: Bom dia, Michele, bom dia, Antero. Muito bom dia a todos vocês que estão acompanhando o Jornal da Cultura. Aqui quem fala é Gustavo Tertuliano, comunicação da Guarda Municipal de Várzea Grande. Eu te convido a vir de carona comigo para o panorama do trânsito aqui da nossa querida Várzea Grande, para você, ouvinte da Cultura FM. Michele, Antero, ouvintes motoristas, não temos sinistros de trânsito até o momento nesta manhã de quinta-feira aqui em Várzea Grande, das principais vias da cidade. Michele, vamos começar com o panorama do trânsito na Avenida da FEB. Temos um pouquinho de lentidão, uma breve lentidão para quem está chegando próximo ali à ponte Júlio Miller, atravessando para a região do bairro do Porto, em Cuiabá. Na Avenida Dom Orlando Chaves, temos o trânsito movimentado, mas está fluindo nos dois sentidos, passando sobre o viaduto Professor Isabel Campos. Na rotatória do zero quilômetro, Antero, temos ali a Guarda Municipal de Várzea Grande, mas o trânsito ainda carregado na Avenida Prefeito Murilo Domingos e também na Avenida Ulisses Pompeu. Na rotatória do aeroporto, motoristas, trânsito também carregado nas laterais do shopping, na Avenida Filinto Miller e também na Avenida Arthur Bernardes. No centro de Várzea Grande, motoristas, trânsito fluindo na Couto Magalhães. Temos ali o trânsito movimentado, mas está fluindo na Couto Magalhães, passando pelas lojas, região do comércio aqui em Várzea Grande. Temos o trânsito lento na Avenida Ulisses Pompeu, lá em cima, na rotatória do bairro Figueirinha. Para quem vem do centro de Várzea Grande, vem da Avenida Júlio Campos, chegando no acesso à Estrada da Guarita. E na Mário Andreasa, motoristas, nesta manhã de quinta-feira, notícia boa, trânsito fluindo para o motorista que segue sentido Cuiabá. Temos ali os nossos fiscais de trânsito da Secretaria de Serviços Públicos e Mobilidade Urbana aqui de Várzea Grande, puxando o fluxo de veículos, garantindo a fluidez no trânsito da Mário Andreasa nesta manhã de quinta-feira. Mas motorista, atenção, muito cuidado com o ciclista na ciclofaixa compartilhada da Mário Andreasa. Lembre-se sempre que o maior cuida do menor no trânsito, regrinha básica. Então mantenha ao menos 1,5 metro de distância ao ultrapassar o ciclista. Michele, Antero, motoristas, ouvintes, vamos agora para o outro lado da cidade. Temos a ponte Sérgio Mota, rotatória da ponte Sérgio Mota, Alameda Júlio Miller e Avenida Doutor Paraná. Trânsito movimentado por ali, mas está fluindo. E a ponte Sarita Baracate, trânsito fluindo com tranquilidade na Avenida São Gonçalo, no bairro Parque do Lago, aqui em Várzea Grande. Este é o panorama do trânsito aqui de Várzea Grande para você, ouvinte da Cultura FM. Contem com a Guarda Municipal de Várzea Grande. Um excelente e abençoado dia a todos vocês que estão nos acompanhando. A sua segurança é a nossa missão.
1: Muito obrigado ao Gustavo Tertuliano pelas informações do trânsito lá no município de Várzea Grande na manhã dessa quinta-feira.
3: Ok, são 8 horas e 10 minutos. Hoje é quinta-feira, é dia do Visão Imobiliária com o corretor de imóveis Roberto Souza. Bom dia, Roberto.
4: Bom dia, Antero. Bom dia, Michele. Hoje eu quero falar sobre um dos movimentos urbanos mais importantes que estão acontecendo em Cuiabá: a consolidação da Avenida Helder Cândido como eixo de desenvolvimento da cidade. E quando eu falo em eixo de desenvolvimento, eu não estou falando apenas de uma avenida bonita ou de uma região que começou a crescer recentemente. Eu estou falando de um território que reúne fatores urbanos, logísticos e econômicos que normalmente antecedem os ciclos mais fortes de valorização imobiliária. Existe um erro muito comum no mercado: as pessoas olham apenas para o imóvel, mas os grandes movimentos de valorização quase nunca começam no imóvel. Eles começam na cidade e começam quando uma região passa a concentrar expansão urbana planejada, mobilidade, investimentos privados, novos serviços, adensamento controlado e conexão estratégica com outras áreas de crescimento. E hoje, tecnicamente falando, a Helder Cândido reúne exatamente esses elementos. Cuiabá possui poucos corredores urbanos capazes de sustentar crescimento estrutural no longo prazo. E isso acontece porque desenvolvimento urbano depende de combinação. Não basta existir terra disponível, é preciso existir direção de crescimento. A Helder Cândido se conecta com vetores importantes de expansão da cidade. Possui capacidade de absorção urbana, melhora de fluxo, integração regional e um entorno que começa a atrair novos investimentos de médio e grande porte. Inclusive, quando começamos a observar estudos, projetos comerciais anunciados, movimentação de mercado e interesse crescente do setor privado naquela região, isso revela algo importante. O capital começou a enxergar aquele eixo como estratégico. E mercado imobiliário profissional funciona desse jeito. Os investidores mais experientes não esperam o crescimento ficar óbvio para agir. Eles observam sinais urbanos antes da consolidação completa. Porque quando a infraestrutura começa a puxar o desenvolvimento, o território muda de patamar. E a Eldercândia hoje representa exatamente isso. Um corredor de expansão com potencial real de valorização estrutural. E não é uma valorização baseada em expectativa vazia. É sustentada por lógica. Existe diferença entre especulação e leitura técnica. Especulação é comprar esperando que algo aconteça. Leitura técnica é identificar onde os fatores de crescimento já começaram a convergir. E se você observar tudo isso, você vai entender que a Eldercândia merece toda a sua atenção. Os próximos ciclos relevantes de valorização aqui em Cuiabá certamente passarão por regiões que conseguem absorver uma expansão organizada. E hoje, essa avenida está dentro dessa discussão. Quem trabalha no mercado há muitos anos aprende uma coisa: cidade cresce por direção. E quando a direção fica clara, o mercado se reposiciona rapidamente. Então, essa avenida deixa de ser apenas uma avenida de ligação. Ela começa a se assumir um papel de eixo estratégico de desenvolvimento urbano aqui em Cuiabá. Então, Antero e Michele, eu, Roberto Souza e Visão Imobiliária vamos ficando por aqui. Uma ótima quinta-feira a todos.
1: Muito obrigada a Roberto Souza pelas informações do mercado imobiliário aqui no Jornal da Cultura.
3: Bem, são 8 horas e 14 minutos em Cuiabá. E nós recebemos aqui, com muita alegria, Marina Melo. Marina Melo é ativista da causa animal. E nós vamos conversar com ela sobre exatamente o bem-estar animal. Como que os animais estão sendo tratados em Cuiabá, Marina? Bom dia, um prazer de você se dedicar a essa causa. Uma alegria saber que jovens, que pessoas se preocupam com os animais.
5: Bom dia a todos. Então, a causa animal em Cuiabá ainda está muito desassistida. Não temos políticas públicas efetivas, são feitas medidas localizadas aqui e lá, mas não tem uma política pública consolidada, contínua e efetiva.
1: E por que que a gente pode dizer isso, Marina? Porque assim, quando a atual gestão assumiu a Prefeitura de Cuiabá, muito foi anunciado que havia uma política de castração nesse momento, que havia um amparo a quem é protetor e às ONGs. Isso de fato não se concretizou?
5: Não. Eu vou te dar um exemplo. Foram divulgados os números de abril deste ano. Esse ano, sabe quantas castrações, nesse mês de abril, quantas castrações foram realizadas? 183 castrações. Isso não é nada para um município de uma capital, um município de quase 700 mil habitantes. Para a gente ter uma política pública efetiva, tinha que ser no mínimo 20% da população, a gente coloca, né? Tem um cálculo mais ou menos de tipo um cão para cada 4, 5 pessoas, um gato para cada 10, 15 pessoas. Seria mais ou menos 3.500 castrações ao mês. A gente não fez 200. Então, não tem amparo a ONGs e protetores? Não existe. O que existe é atendimento veterinário, que ocasionalmente, pelos critérios dele, é disponibilizado ou não, mas recursos financeiros, rações, inexistente.
1: Não tem nenhum recurso que é destinado para isso, para quem está militando na causa?
5: Não. Não tem, não tem. O recurso destinado é somente o serviço, o atendimento veterinário, que é destinado tipo uma guia de atendimento para você se direcionar à clínica que eles
1: conveniaram.
5: E isso é outro ponto, porque nenhuma clínica não existe. Eles estão tudo fazendo pagamento de forma indenizatória. Não tem nenhum contrato emergencial, nada. Tipo, já estamos indo para
3: os... ou seja, não existe um local que vocês possam procurar, é isso?
5: Então, eles têm as clínicas por um convênio, mas não é um convênio formal. Não tem nenhum um contrato formalizado.
6: Tá bom,
5: eles só pagam depois a apresentação de notas, não sei como que é a conferência, e depois é de forma indenizatória o pagamento. Mas não existe, tipo, não teve um chamamento, um credenciamento dessas clínicas, não teve um processo formal que é necessário.
1: E hoje, como é que é a qualidade do serviço que é prestado? Né? Porque, assim, você disse pra gente, em abril houve menos de 200 castrações. É fácil acessar esse serviço? Esse serviço está disponível para a população e para quem está atuando como protetor ou que está em ONG? Ou existe uma dificuldade de acesso? O que você pode falar disso para a gente?
5: É difícil o acesso. Eles disponibilizam acesso somente para protetores e ONGs e para pessoas baixa renda. E tem os critérios. Apresentação de documento, por exemplo, um protetor precisa apresentar uma declaração de um médico veterinário e uma declaração de uma ONG. Se você, por exemplo, não conhece, não tem uma ligação com uma ONG, mas você faz um trabalho no seu bairro, que as pessoas reconhecem, você faz a castração, você não consegue comprovar esse vínculo, então você não consegue acessar os serviços. Tem essa dificuldade. Os serviços prestados depende da clínica. E também não é só a clínica, porque tudo que a clínica vai fazer, por exemplo, você levou um animal, precisa de um exame, precisa da autorização do bem-estar, não é previamente autorizado. E tem exames que eles não autorizam, então você não consegue fechar um diagnóstico, tem cirurgias que eles não autorizam. Então é tudo muito complicado e cansativo, não é tipo, você vai com um animal, foi atropelado, você vai ter esse atendimento pleno, não. Depende se eles vão autorizar essa cirurgia, esse exame. Então, não é fácil acesso.
3: Você está na causa animal desde quando?
5: Atuando, assim, de forma mais presente, uns 10 anos.
3: Uns 10 anos. Então, você viveu a gestão do prefeito Emanuel Pinheiro. Era melhor? Menos ruim, pelo menos?
5: São diferentes, porque se a gente for comparar, essa gestão, ela tem mais recursos. E como todo processo, né, ela tem mais tempo de secretaria, né, que agora. Então, o processo, eles estão mais formalmente equipados, né? Tem mais recursos, foi um ganho, porque tem um termo de ajustamento de conduta firmado pela prefeitura e pelo Ministério Público para essas condições. Então, tipo, eles não fazem nada porque eles querem. Tem um termo que já está judicializado em cumprimento de sentença. Então, se você for ver, cada um está fazendo o mínimo.
3: Você diria que é um empate, né?
5: Não vou falar assim. Tem questões que melhoraram, tem questões que tiveram um retrocesso. Em castração, é mais difícil essa gestão do que na passada.
3: Tá. E aquela ideia do hospital veterinário? Morreu? Porque chegou-se a ventilar, né? Você deve ter conhecimento disso.
5: Não.
3: A questão do hospital veterinário, etc. E aí, morreu? O Abílio jogou fora isso?
5: Jogou. Foi proposta de governo dele, aparece na propaganda política dele, ele prometendo um hospital veterinário. Tinha já uma estrutura no bairro do Porto, perto do Sesc, que o Emanuel deixou pronta, prestes a inaugurar, mas eles optaram por não continuar, falaram que não era adequado. E não tem mais, não sei qual que vai ser a destinação desse prédio. Eles tiraram as grades que tinham e passaram para o canil, que continua no mesmo lugar, do lado das zoonoses, perto da vigilância, perto do hospital municipal de Cuiabá. E aí eles só deram uma aumentada, uma ajeitada nas baias lá, mas não tem um hospital veterinário. Ele coloca que ele foi enganado durante a campanha e que não é o melhor... que não é o melhor método, que o melhor método seria fazer o credenciamento com as clínicas.
1: E como você avalia isso? O hospital público veterinário seria uma boa iniciativa ou a rede conveniada é a melhor solução para que haja esse suporte?
5: Então, eu acho que tudo depende de recursos. O que eu vejo de ganho em um hospital veterinário público é porque você já tem, você vai ter um lugar público, você vai conseguir destinar uma emenda direto para esse local, você consegue fazer parcerias com universidades, então você consegue tipo, fazer estágios, é mais fácil, você consegue desenvolver pesquisas, você tem não tem aquela negativa, por exemplo, ninguém quer atender a prefeitura, porque a prefeitura demora para pagar ah, e os preços são muito baixos, então nenhuma clínica está querendo. Então, nessa justificativa, um hospital, você, se você tendo um recurso, você fazendo todo um manejo, né, tendo profissionais, seria mais viável. Se você não conseguir isso, tendo recursos para a clínica é uma opção, mas a gente não tem poucos recursos, né? Poucos porque eles destinam pouco, né? Eles falam que as contas, o orçamento tá prejudicado, mas aumentaram os gastos com propaganda, né? Com publicidade. Mas a causa animal, não.
1: E quando a gente não tem esse setor bem estruturado no município, Marina, qual é o prejuízo para a população de animais e para a população que vive na cidade, né? Porque você disse assim para a gente precisava ter pelo menos 20% de acesso às castrações. Aí queria que você explicasse também por que que a castração é tão relevante nesse processo de bem-estar.
5: Tá. A gente tem que tratar a causa animal num conceito de saúde única. Saúde animal, saúde humana. Porque a gente tem as zoonoses, né? Zoonoses são doenças que tanto compartilham, né, animais e humanos, que a gente pode colocar a raiva, a leishmaniose, esporotricose. A leishmaniose teve aumento, 80% dos casos. Então, se a gente não preocupa com a saúde tipo animal, a gente prejudica a humana, porque tudo está conectado, né? A gente não tendo um controle populacional dos animais, vai ter isso, o aumento de zoonose, animais na rua sofrendo. A gente não tem uma política pública, por exemplo, para leishmaniose. Leishmaniose, a gente tem coleira repelente para fazer a prevenção, mas não são distribuídas. E tem a distribuição via SUS. Porém, o município tem que demandar do Ministério da Saúde. Então, a gente não consegue. Esporotricose é um fungo que acomete principalmente gatos, mas também pode acometer cães, que também passa para humanos. Um tratamento longo, 6 meses, com antifúngico. A gente não tem. A Prefeitura de Cuiabá, ela não tem um gatil. Ela não tem capacidade de acolher um gato. Uma capital. Como que a gente faz? Com quem que a gente deixa essa demanda? E se um animal pega esporotricose, já tem bairros, tipo, por exemplo, o bairro Florianópolis, tem muitos casos, os animais vivem, gatos, em colônia, um passa para o outro, que passa para o outro, que passa para o humano, e a gente tem um descontrole. É uma situação que a

0: secretarias, todos os órgãos conversando, Secretaria de Saúde, Meio Ambiente, senão a gente não consegue uma ação efetiva e não tem nenhuma medida, porque se a gente castra pouco, é enxugar gelo. Se a gente não tem esse controle populacional, os animais se reproduzem, os animais passam doença, os animais sofrem e fica isso. E as atenções não são voltadas, né? E também tem um desequilíbrio, se a gente for ver, também até na parte ambiental. Gatos, gato é o maior predador que existe. Ele caça pequenos répteis, né? Lagartinho, passarinho, isso acaba com a fauna. Então é todo um desequilíbrio. E aí o meio ambiente envolve toda a vida, tudo. Então tem que ter uma atenção, não é tipo, ai... É algo fofinho, a causa. Não, é algo muito mais complexo. É uma causa humana, é uma causa de saúde única que a gente precisa colocar.
1: Marina, você pertence a alguma instituição ou essa iniciativa é particular sua?
2: É particular. Eu sou voluntária de algumas ONGs, ajudo, né? Mas não sou, tipo, vinculada a nenhuma ONG, assim, de forma direta.
1: Tá. Você tem informações sobre a situação de Cuiabá? Qual que é a população de gatos e cães em Cuiabá?
3: Tem dados, né?
1: Tem dados sobre isso?
2: Não, não tem dados. É até uma questão que a gente coloca. Recentemente, o governo federal lançou alguns programas para causa animal. O ProPatinhas e o Simpatinhas. E um, dentro do ProPatinhas, tinha a formação dos gestores públicos para fazer o plano de manejo populacional ético de cães e gatos. Por quê? Toda política pública começa com dados. Se você não tem dados, você fica na percepção. Percepção é diferente de dados. E você não consegue fazer nada efetivo se você não tem dados reais. Então, eu não vejo nenhum... Isso também já foi levantado, já foi colocado para a atual gestão. Esses programas que precisa da adesão do município. Tem, por exemplo, a microchipagem. A gente precisa microchipar os animais para a gente identificar os animais, saber, tipo assim, esse é de identificar tal animal pertence a tal pessoa, tal animal é de rua, para a gente frear o abandono. Tem um animal, tá chipado, você vê por que está na rua, de quem que é, vamos fazer o lastro, vamos ver qual que é a responsabilização. Ata para adesão de compra de microchip, o microchip sairia super barato. Mas a gente não vê essa disposição da prefeitura para aderir a esses programas federais. Também tem um banco de cadastro nacional. Então, tipo, se alguém perder um animal aqui, não é, você consegue, se tiver cadastrado, é nacionalmente, porque antes não tinha um programa nacional. Eram programas de tipo, iniciativas privadas, alguém que vendia aqui e não tinha algo unificado. Mas você não vê, os animais em Cuiabá não são microchipados pela prefeitura, não são cadastrados nesse cadastro nacional, então não tem, então fica complicado.
3: Houve uma audiência pública na Câmara Municipal de Cuiabá para tratar dessa questão do bem-estar animal aqui na nossa cidade. O que você espera dos vereadores, Marina? É possível que a gente tenha um engajamento para que haja uma cobrança efetiva, para que a prefeitura olhe com outros olhos para essa questão? Como é que foi essa audiência pública?
2: Então, eu sou meio descrente, porque ano passado a gente teve uma mesma audiência, em março, chamada pela vereadora Samanta, a mesma que chamou essa, e não teve nada de efetivo. Eu espero, na Câmara, a gente tem a Comissão de Direitos dos Animais, porém eu vejo ela pouco atuante. Deveria cobrar mais, fiscalizar mais. A audiência foi chamada... Muitas vezes eu vejo a audiência pública mais como uma forma deles terem uma predominância na narrativa do que uma forma de efetivar o que é falado, de colocar em prática. Então, a gente ocupa esses espaços, vai, fala, mas muitas vezes não dá em nada. Tipo, é só um momento lá, mas não tem medidas efetivas pós-audiência pública. Na audiência foi colocado, por exemplo... Foi uma ex-funcionária do Canil, né, municipal. Ela denunciou vários casos de maus tratos. Porém, eu não vi por parte da prefeitura uma manifestação tipo, não, estamos apurando, está sendo investigado, foi já aberto um processo. Sempre relativizando as questões.

0: questões, a gente colocou sobre castração, sobre inúmeras questões que foram ocorridas, mas a gente nunca tem resposta. É, fica meio só lá na audiência e não repercute.
1: E essa polêmica da castração, de que não poderia castrar porque seria um aborto, e aborto eles não compactuam com isso, que história que foi essa?
0: Então, eu vejo que a gestão municipal, ela tem dificuldade do entendimento de algumas questões, e ela não busca entender. Animal em situação de rua, você não consegue prever quando ele vai entrar no cio, se ele já está no cio. A situação está lá. Você viu um animal no cio, você pede a castração. Não tem como você esperar 30 dias, 40 dias, numa fila que existe, e eles acharem que você está querendo furar a fila. Não, é prioridade, sabe? Igual a gente tem prioridade em filas de mercado. E eles colocaram, eu falei, olha, encontrei esse animal no cio. Estou vendo vários cachorros brigando, a cadela cansada. Ela precisa de uma castração urgente, né? Eu vi cruzando, então a gente precisa... Quanto antes, né? Tipo, eu vou até pegar a mensagem para não falhar, não ser...
1: Não reproduzir 100%, né?
0: Eu perguntei qual é o motivo de cadela de rua que cruzou não ser urgência a castração. De acordo com a demanda do DBEA, que é de diretoria do bem-estar animal, que na época era uma diretoria.
2: Isso já é a resposta deles.
1: É.
0: Sim. Eu mostro o print aqui. Tá. Se ela cruzou, você quer promover o aborto deste animal? Não realizamos e não compactuamos com isso. E aí?
2: Meu
0: aí,
2: Deus.
0: Aí o que eu coloco?
2: Que é, isso, cara?
0: Eu mostrei os números sobre castração, né? Castração tem que ser política pública, não é favor. Como tudo foi explicado, de uma saúde única, controle de zoonoses. E, primeiro, a gente não sabe nem se a cadela tá grávida, né? Nem todo cruza vai
1: resultar ter na fecundação.
0: E tem embrião, né? E quanto mais cedo, você não, talvez não esteja nem fecundado. E aí eu até pergunto, assim, para a prefeitura: todo animal que você leva para castrar a fêmea, eles fazem ultrassom? Não faz, não tem ultrassom. O protocolo é um exame de sangue, estando apto dentro das referências do exame, faz a castração. Então, é sempre uma dificuldade, sabe? É sempre colocar você como, ai, você está fazendo algo ruim, ai, você está querendo furar fila, ai, você não respeita. Não, é controle populacional. Não tem como a gente tratar um animal de rua como um animal domiciliado que está na minha casa, que eu vou conseguir pegar aqui ele, eu observo o cio, não tem perigo, eu vou conseguir levar daqui 30, 2 meses, num dia da consulta, fazer um exame, esperar o resultado. Não. Se a gente continuar com isso, a gente vai ter esses números baixos. A gente colocou, uma coisa importante até que a gente coloca, é um protocolo que chama CED, C-E-D, é captura, esterilização e devolução. A gente captura o animal, esteriliza, que é a castração, e devolve. Porque a gente não consegue abrigar todos os animais, e a castração é o melhor para esse controle populacional e para o bem-estar do animal. Então, é bem complicado essas questões. A gente tem que ser colocado que cadela que acabou de cruzar, você não está realizando um aborto, e deveria ser prioridade dada pela prefeitura, deveria ter um fluxo, um protocolo para esse tipo de animal e para essa demanda.
2: Tá, ok. É isso, né?
1: É isso.
2: Marina, parabéns pela sua luta. A gente aprendeu bastante também sobre saúde única aqui. E... tomara que você seja ouvida, né? E que as pessoas se sensibilizem para adotar a política pública. Eu fico feliz de saber que o governo federal, pelo menos, tem uma política, e que o governo municipal entristece a gente, porque tanto faz na saúde humana como na saúde dos animais, eles não querem receber nenhum apoio do governo federal. Teve aqui a carreta da saúde, eles recusaram, tem aí recursos que o Ministério Público tem denunciado, que estão aí para atender a saúde humana, eles deixam embora porque não querem fazer, porque é dinheiro do Lula. E não é dinheiro do Lula, né? É dinheiro nosso, é dinheiro do povo brasileiro, né? Mas parabéns pela sua luta, muito obrigado pela entrevista, e o microfone da Cultura para você fazer algum esclarecimento que nós não tenhamos lhe perguntado.
0: Tá. Eu agradeço. O que eu coloco é isso, que a gente tem que tratar a castração como uma política pública e tem que ser de uma forma ampla e contínua. Se a gente coloca como medidas pontuais e de baixo número, a gente não vai alcançar e não vai conseguir estabelecer esse controle populacional. E tem que ter grupos prioritários, tem que ter protocolos. E é isso, a gente luta e vê também a causa animal, a saúde animal, não como algo isolado, mas como algo complexo e que embarca a saúde única. E é isso, e peço que todos os recursos que possam vir, que venham, porque é para o bem dos animais, para o bem do meio ambiente, dos humanos, e a gente busca isso.
1: A gente conversou nessa manhã com a ativista da causa animal, Marina Mello. Agora são 8 horas e 36 minutos. Intervalo, a gente volta já.
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0: São 8 horas e 40 minutos. Nós já divulgamos hoje, no destaque aqui da Michele Figueiredo, o site PNB Online está com uma matéria bastante detalhada sobre isso, né? Porque ontem o juiz Carlos Roberto Barros de Campos havia dado uma liminar suspendendo a eleição para a mesa diretora da Câmara Municipal de Várzea Grande. E aí, esse era um confronto da Flávia com Vanderlei.
1: Foi um pedido feito, né, pelos vereadores Adilcinho, Bruno Rios, Charles da Educação, Jânio Calistro e Lucas Chapéu do Sol, para que não houvesse a eleição agora.
0: Exatamente.
1: Pautados ou baseados de que o processo de eleição da mesa diretora estaria sendo antecipado. E por isso eles entraram na justiça para tentar suspender isso. E o juiz Carlos Roberto Barros de Campos, que é da terceira vara especializada da Fazenda Pública de Várzea Grande, emitiu, né, decidiu favorável ao pedido. Então teve uma decisão liminar que suspendeu
0: a eleição, seria que está marcada para hoje.
1: Isso.
0: Essa decisão do juiz já foi revogada, portanto vai ter eleição. Agora veja bem, o juiz...
1: Revogada no Tribunal de Justiça.
0: Revogada,
1: né,
0: no Tribunal de Justiça pela desembargadora Vandimara. Né? Agora, o juiz que deu a liminar, ele acolheu os argumentos dos vereadores que induziram o juiz a erro. Ponto 1. Ponto 2. O juiz que deu a liminar, é evidente a interferência do governador Otaviano Piveta nisso, cara. O juiz que deu a liminar, se bem que isso pode ser só uma coincidência, né? Pode ser que isso não tenha pesado na decisão liminar. Ele tem um irmão que trabalha na Casa Civil. E o Otaviano Piveta apoia escancaradamente a Flávia Bolsonaro nesse confronto.
1: Flávia Bolsonaro?
0: Ah, eu falei Flávia Bolsonaro?
1: A Flávia Moretti.
0: A Flávia Moretti. É, ela falta sair em defesa do Bolsonaro ainda. É a Flávia Moretti nesse confronto. Aí, no recurso da Câmara Municipal, feito pelo presidente Vanderlei ao Tribunal de Justiça, ele demonstrou o seguinte: a eleição de segundos biênios das legislaturas de 2014 a 2016, de 2019 a 2020 e 2023 a 2024 sempre ocorreu nos mesmos moldes, no artigo 24, parágrafo 5º da Lei Orgânica do Município, sem qualquer alteração da norma. Então a decisão de piso era absurda. Por isso que é a beleza do duplo grau de jurisdição. Por isso que eu sou contra criticar a instituição Poder Judiciário. Porque a desembargadora Vandimara botou ordem, porque seria uma interferência indevida, atendendo político indevido. O que que Otaviano Piveta quer se meter nisso, cara? Quer dizer, ele é o rei da confusão. Ele assumiu o governo do estado, só faz atrapalhada. Ah, mas isso não tem prova de que Otaviano Piveta... Não, que Otaviano Piveta está apoiando a prefeita de Várzea Grande, isso é claríssimo, né? E o juiz foi induzido a erro pelos vereadores que peticionaram. Por que que eu falo que foi induzido a erro? Porque é muito evidente o recurso da Câmara. Não pode haver essa interferência do judiciário no Poder Legislativo. Tem que ter autonomia do Poder Legislativo. A interferência seria correta se os vereadores tivessem razão, que nos anos anteriores, nas concorrências anteriores, não havia sido feito dessa forma. Mas não. Está demonstrado nos autos que a concorrência foi feita dessa forma. Então isso é pilantragem. Chega de utilizar o Poder Judiciário. E o magistrado, ele tem que ter cuidado com a toga. Ele tem que ter cuidado com a toga. Por respeito às instituições, da mesma forma que a instituição Poder Judiciário tem que ser respeitada, a instituição Poder Legislativo também tem que ser respeitada. Então, assim, e é uma eleição de mesa, cara. Qual que é a importância da eleição de uma mesa diretora que vai dirigir a casa? Tomara que reine a harmonia em Várzea Grande. Que se busque uma solução para Várzea Grande. Agora, não se pode querer transformar numa pocilga, num chiqueiro político, o que está acontecendo no município de Várzea Grande. Mas há juízes em Berlim, né? A desembargadora Vandimara Galvão Ramos Paiva Zancol decidiu na noite de ontem que vai ter eleição, são 8h46, a eleição está marcada para as 10 horas.
1: E estão confinados, que... né?
0: Não, já dessa altura não, né? Deve estar tudo chegando na Câmara.
1: Mas
0: já,
1: estavam,
0: né?
1: Estavam confinados.
0: Estavam confinados. É, tem 12 com o Vanderlei, são 23 no total, né?
1: Sim.
0: Se os 12 que estão com o Vanderlei voltarem no Vanderlei, vai ser 12 a 11.
1: Vai ter reeleição na Câmara de VG.
0: Vai ter reeleição na Câmara de VG. Agora, significa que o mundo acabou? Claro que não. O fato de ter reeleição significa que a vida continua, isso é normal, a disputa também é normal, o Chapéu do Sol tem todo o direito de ser candidato também a presidente, vai expor o seu programa de governo, e a Câmara tem que cumprir a lei orgânica, o seu regimento interno e fazer a eleição, e o Judiciário não pode trazer nódoas para a toga. Respeitem a toga. O que mais o Brasil precisa é um judiciário independente, que não se deixa movimentar pelas pressões dos donos do poder. E os donos do poder que se acautelem. O que a gente está pedindo é para o Otaviano Piveta dar uma declaração sobre Flávio Bolsonaro e Vorcaro. Não queremos que ele interfira em Várzea Grande. Ele já tentou interferir no PL. Já tentou comprar o PL. Já tentou tirar o Érito. Uma vez, duas vezes, três vezes, não desiste, continua tentando. Aliás, eu deixei de falar aqui, rapaz, um nome. Cidinho também tem que dar um posicionamento, né? Que ele já foi solidário lá, o Ciro Nogueira, e está faltando também o posicionamento do Cidinho. Eu quero dizer que a Rádio Cultura está aberta a todos, porque parece, por exemplo, que o deputado federal José Medeiros já botou a cara e saiu em defesa do Flávio Bolsonaro, não é isso, Michel?
1: É isso mesmo. Vamos ouvir o que ele disse nessa quarta-feira após a divulgação da reportagem do Intercept que mostrou o áudio do Flávio Bolsonaro pedindo dinheiro para o Daniel Vorcaro.
2: Flávio não é a mãe de Iná. E ele, como filho, também estava correndo atrás de financiamento para um filme que ia homenagear seu pai. Um filme, aliás, que estava sendo feito por um dos melhores atores de Hollywood, o Cavizel, sendo feito nos Estados Unidos. Procurou uma instituição bancária, que como todo banco, financiava projetos culturais. Nada tinha que desabonar esse banco, e foi assim que ele fez, começou a atrasar as parcelas, e ele solicitou que fosse pago as parcelas. Não foi atrás de Lei Rouanet, não foi atrás de dinheiro público, foi atrás de dinheiro privado, foi isso. Não muda nada na nossa candidatura e, inclusive, reforça mais ainda a vontade nossa e a vontade do Flávio, que é CPI do Banco Master já. Flávio não tem nenhum problema. Quem for podre, que se quebre, esse é o entendimento dele.
0: O Medeiros é resultado de uma fraude, né? O Medeiros já foi condenado pela Justiça Eleitoral. O Medeiros chegou ao Senado da República como segundo suplente de Pedro Taques. Aí ele fraudou a ata e virou o primeiro suplente. E fraudou a ata, quem está dizendo não sou eu. É uma sentença da Justiça Eleitoral de Mato Grosso. Este fraudador de ata ocupou 4 anos indevidamente o mandato de senador. Qual que é a lembrança que você tem do que Medeiros fez no Senado? Nada. Essa conversinha... O Flávio não é a mãe de nada. O que ele quer dizer com isso? Que o Flávio não sabia que o Vorcaro era esse bandido todo? Sabia sim, Medeiros.
1: Foi um dia antes.
0: Foi um dia antes. O Zetel, o cunhado dele, já estava preso, Medeiros. Ô, Medeiros, para de passar pano, Medeiros. Para de ter bandido de estimação, Medeiros. Para de incentivar crimes, Medeiros. Vocês estão defendendo CPI coisa nenhuma. Vocês estão defendendo porque sabem que o presidente do Senado está esmerdeado também e não vai deixar fazer a CPI. Medeiros, toma vergonha. Passa o

0: filme da sua vida para você mesmo? Quem é que você convida para assistir o filme da sua vida? Quem é que você convidaria para assistir o filme da ata fraudada? Que só você e a sua consciência é que sabem dizer o que é que aconteceu. O Medeiros, o Flávio realmente não é a mãe de Iná. O Flávio é irmão e está sempre com o Daniel Vorcaro. Estou e estarei contigo sempre. Esse é o Flávio Bolsonaro, que o Medeiros, condenado pela justiça, defende. Mas pelo menos esse aí botou a cara para defender. Cadê o vídeo do Mauro Mendes? Cadê a fala do Mauro Mendes? Cadê a fala do Otaviano Pivetta? Cadê a fala do Wellington Fagundes?
1: O Wellington falou na Gazeta.
0: Ah, não sei, falou já.
1: Falou no Jornal Gazeta.
0: Então daqui a pouco você fala o que o Wellington falou na Gazeta. Cadê a fala do Medeiros, do Wellington, do
1: Medeiros rodando.
0: Do Cidinho.
1: Né? Do Abílio.
0: Do Abílio. Do Mauro Mendes. Do Nilson Leitão. Todo o Serelepe lá em Sinop. E aí, não vai ter coletiva não para defender o Flávio Bolsonaro? Vocês vão correr da coletiva? É isso, né?
1: Aqui, a gente teve o pronunciamento do Wellington dizendo o seguinte, ó. Eu já havia assinado a CPI do Banco Master porque entendo que esse caso precisa ser apurado com seriedade. Não é uma posição de ocasião, é uma posição de responsabilidade. Quem errou deve responder. Quem não errou não pode ser condenado por manchete ou narrativa política. A CPI é justamente um instrumento para separar fatos de versões com transparência, sem seletividade e respeitando o devido processo legal. Essa é a posição do Wellington Fagundes.
0: Ou seja, posição nenhuma, né? Em cima do muro, né?
1: É.
0: Parabéns, Wellington. Tu voltou a ser quase um tucano, né? Em cima do muro. Tem que apurar, tem que não sei o quê. Tem que apurar o quê? O Flávio já confessou que a voz é dele.
1: O Rodrigo Dazaeli, que também é o defensor de Flávio Bolsonaro, ele declarou para o jornal A Gazeta a nota que foi emitida pelo Flávio Bolsonaro. Então ele disse para o jornal A Gazeta a mesma coisa que estava na nota.
0: Que o recurso é privado, né?
1: Exatamente.
0: Recurso é privado, cujo professor é Mauro Mendes, né? Aquela roubalheira do dinheiro da Oi em Mato Grosso, que até agora o Ministério Público daqui não falou nada, o Ministério Público Federal também não agiu, a Polícia Estadual não agiu, a Polícia Federal não agiu, e diz que o recurso é privado. Saiu 308 milhões aqui da Oi, foi para lá, voltou para parentes do governador, amigos do governador, mas o recurso é privado. Né? O recurso do Banco Master não é privado, é roubado. Né?
1: Nelson Barbudo afirmou que estava em viagem, que ia se posicionar quando ficasse a par melhor do assunto.
0: É, vai se posicionar depois da eleição.
1: Aí o Emanuelzinho foi procurado pelo jornal A Gazeta, se pronunciou, disse que todo homem público tem que ter a humildade de ser investigado, inclusive presidenciável. São indícios graves que devem ser apurados com devido rigor. Essa foi a fala do Emanuelzinho. O jornal também procurou o prefeito de Cuiabá, Abílio Brunini, o governador Otaviano Pivetta, o senador Jaime Campos, a médica e pré-candidata ao governo Natasha Zessarenko, a deputada Janaína Riva, além dos demais deputados federais por Mato Grosso, e ninguém se manifestou sobre o caso.
0: É, falta a Janaína também, né? Não, porque eu sou Flávio, eu defendo o Flávio. E aí, Janaína, continua defendendo o Flávio? Qual é a posição da deputada Janaína Riva? Tá certo ele pedir dinheiro pro Vorcaro? É privado o dinheiro do Vorcaro? Ou é um dinheiro roubado da população brasileira? Como é que estão os aposentados do Rio de Janeiro? Vão receber? Porque estão ameaçados de não receber recursos em função da roubalheira do Banco Master. E aí, está tudo certo? Eu diria o seguinte, que o Flávio Bolsonaro tem que entrar no Conselho de Ética do Senado. Não é possível que o Conselho de Ética no Senado fique passando pano para bandido, cara. Ali vai virar, assim, a casa de bandidos? Quer dizer, o PL não é mais a casa da direita brasileira, né? É a casa da direita que tem problema na justiça brasileira, né? É isso.
1: As empresas que integram o consórcio responsável pelas obras do BRT entre Cuiabá e Várzea Grande firmaram nessa quarta-feira um compromisso com o governador Otaviano Piveta para concluir até o fim de junho o primeiro trecho operacional do modal. A cobrança é para que a faixa de 14 quilômetros entre o aeroporto Marechal Rondon em Várzea Grande e o Comando-Geral da Polícia Militar em Cuiabá seja entregue totalmente pronta, sinalizada e liberada para circulação após sucessivos atrasos e transtornos enfrentados pela população ao longo da execução das obras.
2: São 15 anos, né? Nós vamos terminar isso agora, mais 45 dias.
3: Muito bom, né?
2: Nós vamos entregar até o final do mês que vem. Então vocês já estão assistindo isso desde 2012, né?
3: A minha mãe estava questionando o trabalho. Eu falei, mãe, não tem como fazer um omelete sem quebrar os ovos.
2: Vem para pedir desculpa. Não, pedir desculpa para vocês. Para. Vamos terminar esse negócio aí?
3: Vamos lá.
2: É, até o final de junho estará pronta, sinalizada, sem nenhum obstáculo mais. Nós temos o compromisso de entregar a faixa desde o aeroporto até o comando da Polícia Militar. São mais ou menos 14 quilômetros. Final de junho, Cuiabá, Casa Grande também. Estará fluindo nessa faixa metropolitana, que vai do aeroporto até o comando da Polícia Militar. Depois disso, pronto e funcionando, nós vamos começar outros a mais que vão interligar também e integrar o transporte urbano coletivo de Cuiabá e de Várzea Grande. Meu povo de Cuiabá, nós sabemos o quanto isso já fez o povo cuiabano sofrer. Isso vai acabar.
4: É isso, Marcelo.
5: Compromisso assumido, governador.
1: Apesar do pacto...
0: Que beleza, é compromisso.
1: Ai, ai. A gente sabe que não vai o BRT entrar em operação no final de junho, porque ainda falta terminal, ainda falta ônibus, as estações começaram a ser construídas nesse momento. Então pode ser que eles terminem a faixa onde o BRT vai circular.
0: Não, a estação até é capaz de terminar, né?
1: Mas e os ônibus e os terminais?
0: Pois é, tem que ter concorrência pública, né, Otaviano? Não vai escolher amiguinho aí para comprar ônibus, não, né? Tem que ter concorrência pública para comprar os ônibus. Quais tipos de ônibus? Quando que vai se lançar o edital da concorrência? No mínimo, o edital de concorrência leva 60 dias. Nós estamos em maio. Né?
1: Olha só, na terça-feira, a Sinfra assinou a ordem de serviço para a Lotuf Engenharia iniciar a construção das estações e abrigos em Cuiabá e Várzea Grande. Ao todo, são 77 estruturas e o prazo para conclusão é de 150 dias. É. Então, ou seja, vai até 9 de outubro.
0: Então, o próprio documento da Sinfra mostra que não está pronto, né?
1: Exatamente. Então, tem o pacto...
0: Ou seja, o ônibus pode circular, mas ninguém pode pegar. Porque não dá. É isso aí, é um presentaço que Mauro Mendes deu para a cidade. Olha aqui, com 450 milhões, terminaria o VLT, que é muito melhor que o BRT. Aí ele devolveu o dinheiro, destruiu tudo que estava sendo feito no VLT, vendeu os vagões para a Bahia.
1: Pagou multa.
0: Devolveu o dinheiro da Caixa Econômica Federal. Quer dizer, ele teve aí um prejuízo de mais de 1,5 bilhão de reais. Gastou mais de 1 bilhão de reais para não fazer o BRT. Porque o BRT seria da Polícia Militar até lá o aeroporto.
1: BRT ou VLT?
0: O BRT. Não, o VLT também. Uhum, mas com o VLT com 450 milhões,
1: sim.
0: Aí ele gastou mais de 1,5 bilhão para fazer da Polícia Militar até o aeroporto e iria fazer também até o
1: Distrito
0: Industrial. Nada disso vai ficar pronto, né? Quer dizer, foi uma mentira só para a população.
1: Antes de ir embora, Marquinhos, vamos rodar um último áudio aqui, porque tá uma polêmica em razão da presença do ex-deputado Ulisses Moraes lá na Assembleia Legislativa, recebendo, sem supostamente estar de fato prestando serviços. E o deputado estadual Júlio Campos, que é o vice-presidente da Assembleia Legislativa, afirmou que o ex-deputado Ulisses Moraes deveria ser exonerado do cargo comissionado que ocupa na Assembleia após polêmica sobre irregularidades em seu expediente. A declaração foi dada nessa quarta-feira.
6: Ele não está lotado por questões externas. A função dele deveria ser interna.
4: está no cargo de supervisão interna. Eu ontem ainda falei com o presidente Max, cobrei uma posição da mesa diretora com relação a essa situação, de que determinados servidores, né, que ganham um salário razoavelmente bom, né, não está cumprindo a sua função. Antigamente ele até passava por aqui às quarta-feira, alguns dias de semana, ele estava presente aqui. Mas nesses últimos tempos ele desapareceu por completo, né? E se for investigar, tem muita mais gente aqui na Assembleia, que lamentavelmente também goza dessas prerrogativas ilegais e imorais.
7: Quem é esse? Ulisses. Ele pode ter exonerado, deputado?
4: Olha, se eu fosse eu o presidente, com certeza.
1: E com essas informações, a gente encerra essa edição do Jornal da Cultura, agradecendo a você que ficou conosco até esse momento. Logo depois do intervalo, Antero Paes de Barros e Olímpio Vasconcelos chegam com o Bate-Bola Cultura para poder comentar o esporte. Amanhã, às 7 da manhã, a gente está de volta, esperando mais uma vez contar com a sua companhia. Muito obrigada, excelente quinta e até amanhã.
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0: São 9:04. É... Como que é hino do São Paulo? Sou tricolor do coração da Fluminense.
1: Não,
0: do
1: Fluminense. Né? Salve o tricolor
0: paulista. Salve o tricolor paulista. Perdeu pro Juventude, cara. E o. O treinador.
1: Caiu. Roger Machado.
0: O Roger Machado não é mais técnico do São Paulo.
1: Exatamente.
0: Eu já dizia aqui que o rendimento contra o Corinthians foi pífio, o time não tá rendendo bem.
1: Acho até que. É. Contra o Juventude, o time foi bem no primeiro. Primeiro jogo,
0: perdeu um.
1: Era pra ser 6-0. Exato, aí a culpa é da beleza. Aí eu acho assim: acho que o Roger foi mal contra o Corinthians mesmo, muito mal jogando. Foi mal contra outros jogos também. E aí contra o Juventude ontem também, muito mal. E aí juntou tudo isso e ele caiu. Né? Acho assim: ontem ficou claro, assim, aquela. Acho que estampou, assim, um erro de maior de quem? Da diretoria de São Paulo. Rui Costa ontem até foi perguntado por que da demissão do Crespo, deu uma resposta bem evasiva e tal. Assim, a verdade é uma só, né, gente? A diretoria de São Paulo, comandada por Rui Costa, é um fracasso total. É um fracasso total. Não vou nem falar de presidência, a gente já falou sobre isso. Eu acho assim, vamos passar para quem mexe com o futebol do clube?
0: Pois é, não veja bem. Quem que demitiu o Crespo?
1: É, Rui Costa.
0: Rui Costa.
1: Sim.
0: Ele continua lá, né?
1: Continua lá.
0: E continua mandando.
1: Aí ele contratou outro treinador.
0: O grande erro foi a demissão do Crespo.
1: Exato.
0: Se não tivesse demitido o Crespo, o time de São Paulo estava bem, cara.
1: Concordo.
0: Aí ele pega, demite o Crespo.
1: Não explica até hoje por quê.
0: Não explica até hoje por quê. Ninguém sabe por quê.
1: Porque eu quis. Bem, então, bem gestor.
0: Bem autoritário.
1: Resposta de gestor,
0: né?
1: Essa.
0: Bem autoritário.
1: Porque eu quis.
0: Gestor não, São Paulo está sem gestão, cara. São Paulo está se afundando. Se bem que vai levar um bom treinador agora.
1: Quem,
0: né,
1: que você acha que é?
0: É Dorival Júnior. Você tem alguma dúvida?
1: Eu queria que fosse o Rogério Ceni. Ah. Não sei se o Rogério Ponto foi eliminado, né? Com o Bahia.
0: Foi eliminado, pois é, mas é difícil cair lá.
1: Não,
0: né?
1: Não vai cair lá, nos demitem.
0: Lá tem uma cultura diferente, né? É, o Rogério deve continuar treinador lá do Bahia. Perdeu para o Remo. Perdeu duas vezes para o Remo.
1: Perdeu dois jogos, né?
0: Perdeu em Salvador e perdeu no Pará.
1: Perdeu por 3-1, né, na ida, e ontem por 2-1, um agregado de 5-2, um agregado surpreendente, até porque o Bahia tem uma estrutura e uma folha salarial e tudo mais do que o Remo, né? O Remo é um time que está subindo agora para a Série A e tá jogando bem, né? Acho que o Remo melhorou, empatou com o Palmeiras ali, poderia até ter vencido o jogo, tá mudando, aumentando o rendimento do Remo aí, e um bom dinheiro no bolso, né? Avançar de fase na Copa do Brasil dá muito dinheiro no bolso. Só passando a informação mais completa sobre o jogo do São Paulo, né? Até a gente falou que o São Paulo foi eliminado porque o São Paulo tinha vencido o primeiro jogo por 1-0 e ontem perdeu por 3-1, tá? Chegou a perder por 2-0, São Paulo chegou a fazer o 2-1 ali na reta final do segundo tempo, levaria o jogo para os pênaltis, aí no finalzinho, já nos acréscimos, o Juventude fez o 3-1. Isso tudo aconteceu porque também foi ajudado, porque o Luciano sentiu uma lesão ainda no primeiro tempo, deixou o jogo, entrou o Ferreirinha, com 30 segundos em campo, ele dá um safanão no zagueiro do Juventude e é expulso. A São Paulo ficou com um jogador a menos no fim do primeiro tempo e depois o segundo tempo inteiro com o Ferreirinha. Eu até achei exagerada a expulsão, sendo bem sincero pra você. Viu o lance já por vários ângulos, não achei uma agressão assim tão. Ele dá realmente um empurrão ali, mas não é nada uma agressão grave pra vermelho. Eu daria um amarelo, acho que não precisaria ser o vermelho, mas independentemente disso, o São Paulo jogou muito mal e o Ferreirinha merece uma punição. Porque não deve, né?
0: Eu acho que quem procura cartão assim, de forma babaca, tem que ser punido.
1: Tem que ser punido, pelo
0: menos. Não é possível. O clube paga, o clube cumpre com suas responsabilidades e o cidadão vai lá e faz besteira. Tem que descontar no salário. Que conversa
1: é
0: essa?
1: Eu acho até assim, falando sobre o jogo também, no segundo tempo principalmente, eu acho assim que o Roger Machado recuou muito São Paulo sem necessidade. Ah, tá com uma menos, beleza, mas assim, o São Paulo é superior à Juventude, né? Então assim, dava pra ter tentado jogar, prendido a bola no ataque, ficado mais com a bola. Ele recuou demais, se portou como um time muito pequeno, assim, contra o Corinthians a gente viu um time perdidaço em campo, né? E acho que culminou nesses dois jogos, a eliminação, o dinheiro, que quando você dá prejuízo pra empresa, né, Antero? Você começa a reavaliar se o cara vale a pena permanecer ou não. E a diretoria, que já é uma pataquada só, foi lá, em vez de ter a coletiva com o Roger, a coletiva já foi com o Rui Costa e o Rafinha. Inclusive os dois deram a coletiva.
0: Rafinha como Adorno, né?
1: É, só Adorno de chefe. Porque ele chegou, deu aquela balançada.
0: Não,
1: e
0: balançada não, virou. Ficou lá, não falou nada.
1: Exato.
0: Pelo menos na entrevista.
1: Você conhece Papagaio de Pirata?
0: Pois é.
1: Papagaio de Pirata.
0: Não, Papagaio de Pirata é quem fica atrás, por isso que
1: ele tava do lado,
0: Adorno, entendi, tá do lado, né? Ele tava só enfeitando o ambiente, né?
1: Então é isso, gente. Crise, situação péssima. Quem será que vem? Será que é Dorival? Acho que, né, dos desempregados, realmente é o melhor nome. E é um técnico, inclusive, que foi campeão com o São Paulo recentemente, né? Foi campeão da Copa do Brasil. Então acho que é a chance do. Pode ser esse time que possa. Esse treinador que possa assumir o time do São Paulo, né? Antero. Ontem também um time grande quase foi eliminado, o Atlético Mineiro. Chegou perdendo por 2-0, o Ceará jogando bem, foi superior ao Atlético o jogo inteiro. No fim, o Atlético empata e aí vai para os pênaltis e o Atlético avança.
0: Faz
1: 2-1, é. E aí fica 2-1, como o Atlético tinha vencido por 2-1 o primeiro jogo, empatou no agregado, quis dizer, né? Ficou 3-3, e aí nos pênaltis o Galo avançou, Everson sendo o nome ali da classificação do Galo. Então o Galo avançando de fase. Atlético Mineiro que também se juntando ao Cruzeiro, né, que sofreu também horrores para passar, mas conseguiu avançar os dois times, os principais times de Minas Gerais. Ontem quem avançou também foi o Vasco. O Vasco tinha vencido já o primeiro jogo no Mangueirão, né, contra o Paysandu por 2-0. E aí ontem chegou a abrir mais 2-0, abriu de novo 2-0, ficou tranquilo, acho que aí relaxa, né, natural. Você abre 4-0 no agregado, tá tudo bem. O Paysandu foi lá e empatou o jogo, 2-2, mas mesmo assim, então, Vasco na próxima fase da Copa do Brasil. O Vasco tem crescido de rendimento também, né, e aí é muito, como eu já citei, muito dinheiro no bolso aqui pro time da Colina. Mirassol também ontem avançou, né? Venceu o Bragantino por 2-1. Os times paulistas, o interior paulista, tinham empatado em 1-1 os dois jogos. E agora o Mirassol passou por 2-1 sobre o Bragantino. Outro time que passou ontem, que já era novidade nenhuma, né? O famoso me conta o que eu já sabia. Palmeiras 4, Jacuipense 1. O time de Jacuipense, gente, que é da Bahia, mas jogou no Estádio do Café. Por que você acha que aconteceu isso? Jogou em Londrina. Por que você acha?
0: Quem que jogou?
1: O Jacuipense.
0: Porque vendeu.
1: Dinheiro, né?
0: Dinheiro.
1: Vendeu o jogo. Porque lá a gente sabe que o Norte do Paraná é muito paulista.
0: Ele já tinha perdido por 3-0.
1: Né? Exato. Tô nem aí, né? Vou vender, vou ganhar dinheiro. Já vou ser eliminado mesmo. Porque a gente sabe que o Norte do Paraná tem muitos torcedores, né, de times paulistas. É bem comum lá. É muito forte lá a influência, né, dos times grandes de São Paulo. Então é um estádio que fica ali, não é em São Paulo, para não ficar muito claro a venda de jogo, levou para Londrina. Então 4-1 para o Palmeiras, agregado 7-1. O Palmeiras está na próxima fase, né? Esse aqui era mais tranquilo, a gente já meio que esperava essa classificação. Era o confronto mais desequilibrado, né, desta fase. Essa fase que ainda é os 16avos de final, tá? Ainda são 16 jogos, são 32 times ainda. Agora todos que avançaram vão para as oitavas de final. E ontem quem passou também foi o Santos. Santos 2-0 no Coritiba. O primeiro jogo tinha sido 0-0, um jogo até equilibrado. O Coritiba fez um bom jogo, inclusive. Poderia até ter vencido o jogo, não venceu. Na volta no Couto Pereira, deu Santos. Fantástico com o Neymar em campo. O Neymar não fez gol, não foi tão decisivo como foi no último jogo. Mas o Santos venceu. O importante é isso, o Santos se recuperando também, colocando dinheiro no bolso, importante na briga, claro, principal, que é melhorar para poder conseguir escapar da zona de rebaixamento ali, da parte de baixo do Brasileirão, que é um objetivo desse time do Santos. Antero, vamos lá, hoje nós temos mais jogos, tá? Pela Copa do Brasil.
0: Rapaz, eu tô pensando que o Misto perdeu uma passão.
1: Vamos falar disso.
0: Pelo amor de Deus.
1: O Misto foi eliminado no Copa do Brasil Feminina.
0: Por um time de Série B.
1: Cara. Time de Série B. 1-0.
0: O Misto na Série A. Eu não vi o jogo.
1: O que tá acontecendo, será, hein?
0: Eu não sei. Porque
1: o time do Misto Feminino não está jogando bem.
0: Tem obrigação de ganhar a doação, né?
1: Exatamente. É um time de Série A contra um time de Série B. Então, os times envolvendo aí. O Mato Grossense teve até o sorteio ali, acabaram se enfrentando. E aí um eliminou o outro, e para nossa surpresa o Misto, que é o time que está ali na Série A, está brigando para permanecer na Série A, tem mais investimento que o Ação, né, ficou a ver navios. 1-0 para o Ação, classificação para a próxima fase da Copa do Brasil para o time de Santo Antônio de Lebergère. Antero, hoje nós temos jogos pela Copa do Brasil masculino, então voltando aqui só para a gente finalizar, temos Atlético Goianiense e Atlético Paranaense hoje às 6 horas lá em Goiânia, no Antônio Ascioli. Primeiro jogo 0-0, tá, eles se enfrentam. Então temos também Vitória e Flamengo jogando no Barradão. Jogo duro pro Flamengo, hein? apesar de que venceu o primeiro jogo por 2-1, tem vitória simples. A gente não tem mais gol fora, então qualquer resultado vitória do Vitória por um gol de diferença é pênaltis. Esse jogo às 8h30. Temos Confiança e Grêmio jogando no Batistão, no Sergipe. Grêmio venceu o primeiro jogo por 2-0. Esse jogo às 6 horas. Temos CRB e Fortaleza também hoje no Rei Pelé. Fortaleza venceu o primeiro jogo por 2-1. Jogo às 7 horas. Chapecoense e Botafogo jogam às 6 horas também na Arena Condá. Botafogo venceu o primeiro jogo por 1-0.
0: Venceu por pouco, né?
1: Por pouco. Jogo duro, mas Chapecoense muito mal.
0: Na Arena Condá.
1: Chapecoense tá muito mal, né?
0: Mas o Botafogo joga pelo empate.
1: Joga pelo empate. Temos na Neoquímica Arena, Corinthians e Barra de Balneário Camboriú, de Santa Catarina.
0: O Corinthians venceu por 1-0 fora, joga pelo empate.
1: Joga pelo empate na Neoquímica Arena, joga 6h30.
0: Consegue empatar, tranquilo.
1: Você acha que é tranquilo?
0: É, pode empatar.
1: O Barra, sacanagem, foi eliminado pelo Barra. Né? Aí é crise geral, o Corinthians tá jogando
0: bem,
1: né?
0: Crise não é, né?

0: Mas.
1: Não, mas, tá, é, mas não dá, né? Não vai ser eliminado, na verdade.
0: Não é normal, né?
1: Não é normal. E assim, e o Corinthians tá jogando bem, né? Assim, eu acho que esse é o principal alento do torcedor corintiano hoje.
0: Que horas que é o jogo do Corinthians? Onde eu assisto?
1: Então, eu vou fazer isso agora. Vou até olhar aqui todos os jogos onde vai passar. Tenho sempre aqui, eu sempre me ajuda. Porque hoje em dia é difícil, né? Antigamente era mais fácil, né? Tudo no mesmo lugar, tudo tranquilo. Hoje em dia tem um aplicativo aqui que me ajuda. Na verdade, é um canal do Twitter que me ajuda aqui. É, Chapecoense e Botafogo no Sport TV e Premier, tá às 6 horas esse jogo. Confiança e Grêmio no Prime Video, às 6 horas. Corinthians e Barra, às 6h30, é no Prime Video também. Corinthians e Barra. Qual que é o outro? Então, acho que é esses, né? Esse jogo. Vitória e Flamengo, né? Vitória e Flamengo às 8h30, é no Sport TV e Premier também, para você poder acompanhar, então, o grande malvadão, que agora já está na cola do Palmeiras, já tá chegando ali no Palmeiras, no Brasileirão, nessa última rodada conseguiu tirar 2 pontos, né?
2: Não, é 4 pontos, né?
1: Porque eu falei, tá 4 e com um jogo a menos, né? No Brasileirão. Porque, tipo, ele venceu o seu jogo e o Palmeiras empatou com o Remo. Então, a situação ficou mais tranquila ali, tá mais próxima hoje do Flamengo, e aí tentando agora uma vaga na Copa. A gente tá falando de Brasileirão, mas falando da Copa do Brasil, que o Flamengo tem esse jogo importante aí contra o Vitória, mesmo sem os seus principais nomes ali do meio campo, né? O Paquetá tá na pré-lista, né? Tô falando da Rascaeta,
2: mas
1: o Paquetá
2: tá na pré-lista. Mas se tiver juízo, não vai, né, cara?
1: Pois é, eu tô vendo várias listas das pessoas, jornalistas que cobrem a seleção com o nome dele. Eu achei estranho, de Deus, mas cara, ele tá na pré-lista.
2: Pelo amor de Deus.
1: Não dá. Entre Paquetá e Neymar, quem que você prefere?
2: Nenhum dos dois.
1: Nem sei.
2: Não, eu prefiro jogando bola normal, o Neymar. Se tivesse no normal também, na plenitude da sua forma, o Paquetá podia ir. Mas não tá, cara. Seleção é momento. E é quem tá no esplendor da forma. O Paquetá não está jogando bem. É muito melhor você levar o Matheus Pereira do Cruzeiro ou você levar o Paquetá.
1: O Matheus Pereira tá jogando bem,
2: é,
1: cara.
2: É porque não tem ninguém, cara, pra armar o time brasileiro. O Paquetá é lento, é ruim pra armar o time. Na
1: finaliza
2: verdade,
1: bem, né?
2: É mais um volante. Se bem que é um volante que chega, que chuta bem de fora da área. Mas assim, não tá jogando bem no Flamengo. A grande verdade é essa.
1: Então, ó, o Paquetá fora, né? Como a gente
2: não tá merecendo nem ser titular do Flamengo, quanto mais da seleção.
1: Ele tá lesionado, né? Ele, o Arrascaeta e o Pulgar, e além do Plata, que não vai jogar hoje, tá? Então, provável Flamengo tem Rossi, Royal, Danilo, Vitão e Alexandro. Nessa lista aqui, ó, Danilo e Alexandro devem ir pra Copa. Everton Araújo, Jorginho e Carrascal. Luiz Araújo, Bruno Henrique, Elino ou Cebolinha. Esse é o time do provável.
2: É, o Flamengo tá louco pra arrumar confusão, hein?
1: Por quê?
2: Não, porque com esse time aí do meio de campo pra frente, repete aí.
1: É Everton Araújo, Jorginho.
2: Que tá jogando muito.
1: Carrascal.
2: Jorginho joga muito.
1: Carrascal também, Carrascal fez o gol da vitória, muito, né? Joga muito. Não,
2: ave Maria,
1: você tá querendo colocar.
2: Eu fui falar mal do meio de campo do Flamengo.
1: Não dá.
2: Não tem jeito, os caras jogam muito.
1: E aí, Bruno Henrique, Lino, tudo. É. Galera, muito bons jogadores, né? Pode ser que jogue o Cebolinha também, que tá jogando bem. É, o Corinthians, Antero, o Corinthians tá embalado aí, claro, embaladíssimo com essa vitória aí sobre o São Paulo. Assim, foi 3x2, gente, mas pra quem não sabe, é pra ter sido mais. Então 3x2 foi injusto, o Corinthians jogou muito bem mesmo contra o São Paulo, inclusive ajudou muito na demissão do Roger Machado ontem. Provável Corinthians, ó, com Hugo Souza, Mateuzinho, Gabriel Paulista, Gustavo Henrique e André Ramalho e Fabrício Anglieri. Pode ser que seja Gustavo Henrique ou André Ramalho, é isso. E o Anglieri. Eu acho que o...
2: Vai ser André,
1: que tá acontecendo
2: Ramalho, é até
1: com...
2: bom poupar o que é o melhor jogador do Corinthians hoje, é o quarto zagueiro.
1: Tá jogando muito, né?
2: Jogando demais, que é isso.
1: Gustavo Henrique. Eu acho que,
2: só defensivamente, como ofensivamente também. Ele é uma arma mortal no ataque.
1: Ele e Gabriel Paulista deu certo, né?
2: Não, o Gabriel também combinou, joga muito, né? Raçudo, né?
1: Vamos lá, vamos continuar aqui. Fabrício Anglieri, né? Alan, André, Breno Bidon, o Dieguinho e Rodrigo Garro. Caio César e Pedro Raul, pode ser que joguem Pedro Raul. Porque assim, eu acho que o Corinthians vai com um time meio mescladão, né? Essa é a ideia do Corinthians pro jogo, porque assim, é um time mais frágil, quando já venceu o primeiro jogo, barra, né? É um time que de série...
2: Aí precisa dar minuto pra entrar no gol, porque não é possível. Ele entra e fala, pô, mas não fez gol. Ah, tudo bem, mas tá jogando 5 minutos, 2 minutos, a bola nem chega nele. Então tem que botar ele pra jogar mesmo.
1: De quem você tá falando?
2: O Pedro Raul.
1: O Pedro Raul.
2: Descansa o centroavante.
1: O Roberto. Né? O Bidu não deve jogar também, né? Bidu é uma boa também poupar esse grande jogador do Corinthians. Que, inclusive, se ele tivesse continuasse jogando assim por mais, se a Copa fosse mais pra frente, Eu acho não, que...
2: Não, nessa Copa aqui ele já era pra
1: já ir. Era,
2: já era pra ir. Não, pelo futebol que tá jogando faz tempo.
1: É, tem mais um ano que ele tá bem. É, um ano.
2: Faz tempo que ele tá jogando bem, cara. Ele tá melhor que o lateral esquerdo do Flamengo. Ele é melhor que o lateral esquerdo do Flamengo. Do Flamengo tem duas coisas que eu não concordo. Danilo ser titular.
1: Não, é 25. É 25, mas é Danilo mais 25.
2: É,
1: né?
2: Danilo
1: pior
2: mais
1: é 25, isso.
2: É, pelo amor de Deus. Assim,
1: o único que ele já confirmou que vai pra Copa é o Danilo.
2: Danilo,
1: único.
2: É.
1: O Ancelotti. Que confiança é essa num jogador, né?
2: O cara não é titular nem no Flamengo, cara. Se ele falar Casemiro, tudo bem.
1: É, Casemiro. É,
2: mas Danilo...
1: Não, Vinícius Júnior, Casemiro, Rafinha.
2: É, que, Rafinha, tudo
1: que,
2: bem.
1: Que estiveram, mas
2: Danilo, você tá de brincadeira. É... O PF prende pai de Vorcaro. Tá bom, a família do Vorcaro. Vamos ver, Medeiros.
1: A família do Bolsonaro.
2: Falta agora... É, do... Não.
1: Família do Vorcaro também? Do Vorcaro também. É que os Bolsonaro também estão com problemas, né? Bastante.
2: É, a pessoa tá até confundindo quem que é quem, né?
1: Você não quer Dorival?
2: Os caras estão chamando Flávio Vorcaro e Daniel Bolsonaro.
1: Eles que... tão, o áudio, eles são bem parceiros pelo áudio. Ah, na minha casa, vai na sua, onde você quer reunir?
2: Não,
1: você
2: é irmão. Hoje, sempre. Estarei contigo sempre.
1: Isso aí, gente, eu já falei aqui. É a gente parar de defender político desse jeito, assim, sabe? Com todos os unhas e dentes. Existe corrupto pra tudo quanto é lado. É, então assim, né? Mas acho que o Flávio derreteu. Acho que não sei se vai ter candidatura de Flávio mais, vai?
2: E veja bem. Eu...
1: Agora o Tarcísio não pode mais, né? Ele não descompatibilizou. Seria um bom nome pra direita.
2: É isso que toca usar no Flávio. Porque assim, o cara é pré-candidato presidente da República. Ele sabia do áudio.
1: É, ele sabia, exatamente. Ele sabia dessa corrupção toda aí.
2: Dessa corrupção
1: toda. Claro.
2: Ele sabia dessa lacração. Esse valor que ele pediu, 134 milhões.
1: É baratinho para um filme, né?
2: É o dobro.
1: Então, três vezes mais do que eu ainda estou aqui. Que ganhou o Oscar. Que ganhou
2: o Oscar. Né? O Agente Secreto também, que foi um baita filme.
1: Foi 30 milhões.
2: É o logo mais, caro da história do Brasil.
1: Mas lembrando.
2: Quer dizer, vá roubar assim lá adiante, hein? Porque, dinheiro privado. Privado coisa nenhuma, é dinheiro roubado.
1: É corrupção.
2: E roubado dos aposentados, cara. Dinheiro roubado dos aposentados. O Rio de Janeiro não vai receber.
1: Todo mundo que investiu no Banco Master tá ferrado aí, que não recebeu o fundo garantidor, que tem limite.
2: É o dinheiro provado, né? O professor Mauro Mendes, né? O Mauro Mendes que criou essa tese aí, de dinheiro privado, né? Seu dinheiro da Oi aqui, foi pro fundo lá, voltou. Não, mas isso é dinheiro privado. Né? Beleza.
1: Tem que mandar pro Flávio, apanhou ou não apanhou?
2: Tem que falar, apanhou ou não apanhou, né?
1: É, pra turma aí.
2: E tá faltando uma nota de solidariedade aí do Mauro Mendes essa turma, mas vamos lá.
1: Vamos lá, vamos seguir com o esporte, até porque é o seguinte, falando sobre arbitrariedade, recebemos denúncias, a gente até... recebi de colegas aí da imprensa, de fotógrafos profissionais, Antero, que estão sendo proibidos de trabalhar em jogos do Cuiabá quando os jogos são do CT do Cuiabá. Então, por exemplo, assim, vamos só para as pessoas entenderem, não é treinos do Cuiabá, é um jogo da CBF, por exemplo, jogo do Sub-20, Brasileirão Sub-17, Brasileirão Sub-20. Os profissionais são credenciados para ir no jogo, para jogar, para estarem no jogo, e o Cristiano barra os caras de entrarem no CT, porque o CT é do Cuiabá, mas a competição é da CBF. Então, durante o jogo da CBF, ele tem algumas horas antes, umas horas depois, que o estádio, o local, fica cedido para a competição, gente. É super natural. A FIFA, quando fez Copa do Mundo aqui, quem comandava a Arena Pantanal, apesar de ser do governo do estado, era a FIFA. A FIFA que autoriza quem pode entrar, quem não pode, é tudo assim. É assim que funciona, gente. Então, o Cuiabá, por mais que seja dono do CT, ele não pode barrar os profissionais de trabalharem lá. Isso é totalmente arbitrário e errado. Os caras querem trabalhar, gente. Ninguém tá indo lá pra quebrar nada. Os caras estão indo lá pra trabalhar.
2: O Cristiano
1: tá barrando os caras de entrarem no CT.
2: Parabéns, hein, Cristiano.
1: Você tá esperando a nota do Cuiabá, mas não é aceitável. Bastante
2: transparente, né, o Cristiano?
1: Pois é.
2: E o Misto perdeu ontem, passou, vamos falar.
1: O Misto foi eliminado por Ação ontem também por 1-0. Né?
2: Parabéns, o Ação. A gente não tá tirando o mérito do Ação, não. Mas...
1: É que o investimento do Misto a gente colocaria como favorito.
2: Como obrigação.
1: Jogando Dutrinha, né? É. Jogando em casa, com a torcida.
2: Mas sábado agora, que é o dia da reabilitação do futebol do Misto, vão ganhar do Goiatuba aqui.
1: Ah, não. Achei que você falou ganhar do Grêmio. É, vai enfrentar o feminino e pega o Grêmio.
2: E vamos ganhar do Grêmio também.
1: Vai ganhar do Grêmio também?
2: Mas é aqui o jogo?
1: O jogo é aqui. É lá no sul. Jogo
2: então,
1: duro, né?
2: Então vamos empatar.
1: Mas assim, sem risada, falando sério, assim, o Misto Feminino não tá jogando bem. Essa é a verdade, vem fazendo jogos ruins, abaixo do que a gente esperava. Há muito tempo já não tá vencendo, né? Já não, só ganhou um jogo, na verdade, na temporada. Só tem uma vitória no feminino, no Brasileirão feminino. Então, assim, não tá legal, tá na beira da zona de rebaixamento já. Os resultados não estão

0: é derrota.
1: São só líder e vice-líder do Brasileirão.
0: Pela lógica, a derrota é certa.
1: Exatamente. É. São líder e vice-líder dessa competição aí do Brasileirão. Antero, acho que é isso, cara. Assim, a gente tem algumas coisas sobre a seleção brasileira. A gente vai falar. Porque assim, existe uma discussão muito grande.
0: Vamos falar amanhã ou segunda-feira, né?
1: Porque... porque a segunda é o dia da convocação.
0: Segunda que é o dia de falar mesmo. Que horas que vai ser essa?
1: Mas normalmente é na hora do almoço, vou até confirmar.
0: Então nós vamos falar bastante da seleção brasileira na terça, né?
1: Na terça já vai ter a lista.
0: Na terça tem a lista, cabe essa bola de Neymar, vai, não vai.
1: Você acha que tá chato já esse negócio de...
0: Já encheu o saco.
1: Mas você acha que isso aí não faz parte desse contexto de seleção brasileira em Copa? Será que não é isso, assim, meio que faz parte desse contexto? A gente já passou por isso outras vezes. Será que a mídia não gosta disso?
0: Eu sou apaixonado pelo futebol, mas eu acho...
1: Mas estamos falando um pouco de futebol.
0: Que a paixão, ela não pode substituir a racionalidade. Não é racional, Neymar, mas tudo bem. Por isso que eu quero que chegue logo o dia. Pelo menos a gente sabe se vai sofrer com o Neymar lá ou não. Neymar é boa pessoa, as pessoas da seleção gostam dele, mas ele não tem mais intensidade para jogar futebol profissional, cara. Se ele viesse pro misto, ele seria um grande jogador na Série D. Mas na Copa do Mundo, pelo amor de Deus.
1: O misto que joga contra o Goiatuba, você até começou falando, né? O misto joga depois de amanhã.
0: Depois de amanhã contra o Goiatuba, que esse é o jogo de ganhar.
1: Provavelmente sem Joase, com o retorno de Robson, a volância. E aí é um time que pode tem que tentar sair mais pro jogo, tentar vencer. É um jogo duro, não pode também se abrir muito, porque o Goiatuba é muito bom.
0: É um bom time. Mas também não pode
1: se acanhar.
0: Renunciar à possibilidade de ganhar.
1: Exatamente.
0: O misto tem que, claro, organizar o seu sistema defensivo, mas não pode abdicar do ataque.
1: E a vida do Isoton, o cargo do Isoton tá...
0: Se for em qualquer terreiro aí, os caras falam pra você: tem que estar duro, forte, rasteiro no canto que o goleiro não está.
1: Eu sou treinador.
0: Pai de Santo acertou, você viu?
1: E o cargo do Isoton tá na Berlinda, não?
0: Olha, o Isotão tem muito respeito da diretoria do misto, né? Porque a campanha que ele está fazendo de 14 jogos, só uma vitória.
1: Embora qualquer
0: seja
1: lugar
0: técnico campeão, né?
1: É técnico campeão.
0: Mas em qualquer lugar do Brasil é problema isso.
1: Exatamente. Né? Mas é isso, né, Antero? Vamos embora, amanhã estaremos de volta para falar então dos pré-jogos do Brasileirão. Teremos rodada de Brasileirão, teremos Série D, teremos Série B. O Cuiabá entra em campo também contra o Novo Horizontino, também numa situação bem perigosa ali perto da zona de rebaixamento, precisando vencer o Novo Horizontino aqui na...
0: Só no final dizendo o seguinte, que amanhã nós estamos aqui no Jornal da Cultura e à inteira disposição para receber aí as notas oficiais de Nilson Leitão, da Janaína Riva... Do Piveta.
1: Medeiros.
0: Não, Medeiros falou.
1: Medeiros falou, verdade.
0: Abílio.
1: Catani falou também.
0: Catani, não sei se falou.
1: Ele fez uma.
0: Enfim, né? Os bolsonaristas podem mandar nota pra cá.
1: Hanagi.
0: Que a gente divulga a defesa suas aí do Vorcaro e do Flávio Bolsonaro. Né? Defende tudo junto logo. Porque,
1: Ciro Nogueira e por aí.
0: Ciro Nogueira eles já defenderam. Os líderes aqui de Mato Grosso já defenderam o Ciro. Quero ver se eles vão defender o Flávio, e eles precisavam ser autênticos e defender também o Daniel Vorcaro. Vamos ver. E o pai do Vorcaro
1: pai
0: agora.
1: Também,
0: defender a família. Defende a família Bolsonaro e defende também a família Vorcaro. Né?
1: Certo.
0: E boa sorte a todos e nós vamos. Agora sim, né? Ouvir uma coisa mais amena. Vinícius de Moraes, se todos fossem iguais a você.

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2: Coordenação Leno Franza, programação do Beto Silva, direção geral Dorileu Leal. Estamos com 28 graus, umidade relativa do ar 60%. Cultura FM, só música bonita pra você. Vamos até 1988 com When and Home, The Promise. O tempo retroage e insiste em não avançar quando ouve esse som do When and Home, né? Maravilhosa, né? 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

0: 10h19, bom dia pra você, R.E.M., Shine Happy People, 1991, Elefante Branco, Tigre de Bengala e Crazy com Aerosmith. Justiça derruba liminar e libera a eleição da mesa diretora da Câmara de VG.
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0: A desembargadora plantonista Vandimara Zanolo do Tribunal de Justiça de Mato Grosso derrubou a liminar que havia suspendido a eleição da mesa diretora da Câmara de Várzea Grande para o biênio 2027-2028. Com isso, fica restabelecida a sessão convocada pelo presidente da Casa, Vanderlei Cerqueira, marcada para esta quinta-feira. A suspensão da eleição havia sido determinada pela terceira vara especializada da Fazenda Pública de Várzea Grande após o mandado de segurança impetrado pelos vereadores Lucas Ribeiro, Bruno Lins, Adilson Luiz, Calistro Lemes e Charles Fabiano. Ao analisar o caso, a magistrada entendeu que não houve mudança nas regras para antecipação da eleição e destacou o procedimento que vem sendo adotado em legislaturas anteriores. Segundo ela, a norma municipal possui presunção de constitucionalidade e permanece válida até eventual declaração contrária do judiciário. A desembargadora também apontou que a suspensão da eleição poderia gerar instabilidade no funcionamento do Legislativo Municipal. Além disso, ressaltou que eventual nulidade do pleito poderá ser discutida posteriormente na Justiça, sem necessidade de paralisação preventiva da sessão. Redação Thalita Rosa.
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7: Cultura FM, a rádio oficial do Flashback, 10h24. Ótima manhã desta quinta-feira para você que tá aí curtindo, viajando nesse sol maravilhoso. Cultura, vamos até 1982 com Michael Jackson, Human Nature. A vida é como uma música. Aproveite o ritmo antes que a melodia termine.

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1: 10h41, bom dia.

0: Sinta o som na rádio oficial do Flashback, agora 10h58, ótima manhã desta quinta-feira para você que tá na sintonia, temperatura 30 graus.
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0: 11h22, Give Me a Piece of Nerve, Mother Talking, Go West, Pet Shop Boys, Eu Sou Free com Sempre Livre. Prazo de inscrição do Enseja 2026 termina sexta-feira.
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0: O prazo para que os interessados se inscrevam no Exame Nacional para Certificação de Competências de Jovens e Adultos, o Enseja, termina amanhã. O objetivo da avaliação é oferecer a jovens e adultos que não concluíram os estudos na idade certa a oportunidade de obter a certificação do ensino fundamental ou ensino médio. A participação no Exame Nacional é voluntária e gratuita. Na data da prova, é necessário ter ao menos 15 anos para o ensino fundamental e 18 para o ensino médio. A inscrição deve ser realizada pelo site ensejanacional.com. inep.gov.br. As provas serão aplicadas pelo INEP no dia 23 de agosto em 2 turnos em todos os estados. O exame é composto por 4 provas objetivas e uma redação, tanto para o ensino fundamental quanto para o médio. O Enseja avalia competências, habilidades e saberes adquiridos no processo escolar ou extraescolar. Redação Thalita Rocha.
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0: Bikini Cavadão, Zé Ninguém, Please Mr. Postman com Carpenters. Lembrando a você que já a partir do meio-dia tem o programa mais gostoso do seu daio com os clássicos da cultura. A gente vai para um rapidíssimo intervalo e a gente volta já.
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0: Cultura FM 90.7, Nova Manhã, More Than This, 10,000 Maniacs, Kamikaze com Ego Trip, Streets of Philadelphia, Bruce Springsteen. Nova Manhã indo embora, volta amanhã, sexta-feira, a partir das 10 da manhã. A gente vai para um breve intervalo, porque vem aí os clássicos da cultura.
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0: Meio-dia e dois, excelente tarde desta quinta-feira, 14 de maio de 2026. Eu sou Mila Riz e estou junto com você até as duas. Coordenação Leno Franza, programação Beto Silva, direção-geral Dorileu Leal.
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0: Uma ótima tarde para você que está no trânsito, curtindo a programação da Cultura FM, está indo almoçar? Bom almoço para você. Está em casa? Está no trabalho? Com certeza nós vamos ter uma tarde maravilhosa. Então vem comigo, vamos abrir os clássicos com Gotta Be There, que é uma releitura do sucesso original do Michael Jackson de 71. A versão, interpretada por Chaka Khan, foi lançada em 82. Uma curiosidade interessante é que Gotta Be There não foi apenas um hit na voz de Chaka Khan, mas também chegou a ser regravada por outros artistas, o que mostra a força da canção. Além disso, a música foi uma das responsáveis por elevar a carreira solo de Chaka Khan, que até então era mais conhecida pelo trabalho com o Ruffles. E claro, a faixa é até hoje lembrada em muitas paradas e playlists, sempre trazendo boas recordações para quem ouviu na época. Bora lá curtir esse clássico. O passado vira presente quando a melodia certa toca no rádio.

0: Clássicos da cultura, Too Much Heaven, Bee Gees, Meu Universo é Você, Roupa Nova, Never Be the Same com Christopher Cross. E agora, vamos falar de futebol? Claro que vamos!
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0: O São Paulo está fora da Copa do Brasil. Na noite de ontem, o tricolor paulista perdeu por 3-1 para o Juventude pela quinta fase do campeonato. O resultado da volta reverte o agregado, o revés sofrido pelo Ju no Morumbis por 1-0, que avança às oitavas de final. Vasco e Paysandu terminaram empatados em 2-2. Porém, com a vitória de 2-0 na primeira partida, o Cruz Maltino se classificou. Santos venceu Coritiba por 2-0 fora de casa e também garantiu a sua vaga. Após empate em 1-1, e no primeiro jogo, Mirassol recebeu Bragantino e venceu por 2-1, confirmando pela primeira vez a sua trajetória classificação às oitavas de final da Copa do Brasil. Sem dificuldades, o Palmeiras venceu o Jacuipense por uma goleada de 4-1. O Verdão avançou com placar agregado de 7-1. Olha o 7-1 aí de novo, hein? Nas demais partidas, o Atlético Mineiro eliminou o Ceará nos pênaltis por 4-2 e também avançou. E teve o Remo, que voltou a vencer o Bahia, e dessa vez por 2-1 no Mangueirão. No agregado, 5-2 para os paraenses. Hoje tem Chapecoense, Botafogo, Atlético Goianiense, Atlético Paranaense, Confiança e Grêmio, Corinthians e Barra, CRB e Fortaleza, e Vitória e Flamengo. Redação Thalita Rosa.
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Meio-dia e 24, ótima tarde desta quinta-feira para você que tá aí no trânsito de Cuiabá, de DG, sintonizado na melhor de Cuiabá, Cultura FM 90.7. Vamos abrir essa sequência com Wicked Game, lançada por Chris Isaak em 1989, e ela foi inspirada por um telefonema noturno sobre... um romance perigoso e obsessivo, que demorou a fazer sucesso, estourando apenas em 1990, após ser incluída no filme Coração Selvagem. Chris Isaak escreveu a música em pouquíssimo tempo, inspirado por uma mulher que ligou às 4 da manhã dizendo que queria ir à casa dele, algo que ele sabia que não terminaria bem, refletindo a atração por pessoas perigosas para nós. Wicked Game, jogo perverso, é uma metáfora sobre a dor emocional de se apaixonar por alguém que não corresponde ou que representa um perigo emocional. O cantor americano Chris Isaak escreveu para o álbum Heart Shape World. A balada sedutora, maravilhosa, foi regravada por muitos outros artistas e apresentada em inúmeros filmes, programas de TV e anúncios ao longo dos anos. Clássica demais para você. 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

Meio-dia e 42, clássicos da cultura. Say You, Say Me, Lionel Richie, Oceano com Djavan e Love is in the Air com Jean Paul Young. A gente vai para um rapidíssimo intervalo, voltamos já já. 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
4: Já estamos de volta com os clássicos da cultura, meio-dia e 45. Ótima tarde desta quinta-feira para você. Lançado em 1984, o álbum Private Dancer marcou o renascimento triunfal de Tina Turner, vendendo mais de 250 mil cópias por semana inicialmente. O disco, que impulsionou a carreira solo de Tina após um divórcio difícil, transformou-se em uma das superestrelas global e rendeu 3 Grammys, incluindo Canção do Ano. A faixa título foi escrita por Mark Knopfler, líder do Dire Straits, e ele chegou a gravar uma versão, mas achou a letra inapropriada para um cantor masculino e simplesmente abandonou. A canção Private Dancer narra uma crise existencial, focando em uma dançarina que sonha com uma vida melhor, casar, ter filhos, enquanto atua em um ambiente de exploração. O corpo está em 2026, mas o coração e a mente voltaram direto para os anos 80, precisamente em 84. Private Dancer.

clássicos da cultura, Paul McCartney, Hope of Deliverance, música de 93, espanhola, Flávio Venturini, Summer Night, Olivia Newton-John e John Travolta.

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1:03, excelente tarde desta quinta-feira, 14 de maio de 2026. Eu sou Mila Rizzi, juntinho com você até as 2. Temperatura 32 graus, umidade relativa do ar 50%. Vamos abrir a segunda hora dos clássicos com Suspicious Minds, lançada em 69. Foi o último single do Elvis a alcançar o número 1 nos Estados Unidos, marcando o seu grande retorno artístico. Escrita por Mark James, a canção aborda ciúmes e desconfiança em um relacionamento, sendo famosa pelo seu fade out, fade in no final. O produtor Felton Jarvis adicionou um desbotamento de 15 segundos perto do final da música, fazendo parecer que ela terminava antes e voltava, algo que não estava na gravação original. E também por salvar a carreira do rei do rock. A letra foca na destruição do amor pelo ciúme com frases como "We can build our dreams on suspicious minds."

0: 1h20, ótima tarde para você, Nica Costa. Our Here on My Own, essa música é de 1981. Deslizes com Fagner, Every Beat of My Heart com Rod Stewart. Expo VG começa com a entrada gratuita e atrações nacionais.
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0: Começa hoje em Várzea Grande a programação em comemoração aos 159 anos do município, que contará com shows nacionais, rodeio, apresentações culturais, parque de diversões, praça de alimentação, exposição de animais, máquinas agrícolas e espaços voltados a negócios e empreendedorismo. A programação começa nesta quinta e segue até domingo no bairro Chapéu do Sol, com entrada gratuita para pista e arquibancada. Entre as atrações nacionais confirmadas estão os cantores Natanzinho Lima, que se apresenta hoje, Lauana Prado na sexta, Maiara e Maraíza no sábado e Rico e Lau no domingo. A Prefeitura de Várzea Grande publicou um decreto que estabelece a gratuidade no transporte coletivo durante os dias de comemoração. A medida já está valendo e segue até domingo, dia 17 de maio. 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Redação, Thalita Rocha.
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1: 1h24, ótima tarde desta quinta-feira para você que está trabalhando, para você que está no trânsito, para você que está em casa curtindo essa programação maravilhosa. Então, bora lá com mais uma que com certeza você vai aumentar o volume aí, porque se você é um amante das músicas românticas da década de 80, não tenho dúvida que The Lady in Red de Chris de Burgh é uma das suas favoritas. Bora pro ano de 86 com esse clássico maravilhoso. Que elegância de música. Bora viajar?

Sinta o som na rádio oficial do Flashback, clássicos da cultura, Heaven, Bryan Adams, Caminhos de Sol com a Zizi Posse, Shadow Dance, Andy Gibb.

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2: 1:41. Boa tarde para você. Oh.

Clássicos. Em meados dos anos 70, o norte-americano se destacava na cena musical vencendo o American Song Festival. O prêmio, 30 mil dólares e um piano de cauda. Contudo, o maior prêmio viria na década seguinte, quando Tim Maher lançava o seu quinto e último álbum da carreira, Flash Forward, que trazia a clássica Yes, que no Brasil fez parte da trilha sonora da novela Selva de Pedra. A música destaca-se pelo soft rock e pela repetição enfática de Yes, simbolizando entrega emocional. No seu quinto álbum, de 85, e a repetição enfática da palavra Yes para expressar não só o desejo de reciprocidade, mas também a urgência emocional de um consentimento apaixonado. Esse sim vai além de uma resposta verbal, tornando-se um símbolo de entrega total entre duas pessoas. Então, bora dizer Yes!

1h58, Lucy in the Sky with Diamonds, Elton John, Catedral Zélia Duncan, Don't Worry Be Happy com Bob McFerrin. Clássicos indo embora, volta amanhã a partir do meio-dia. Já já, Carlos Matos vai te fazer companhia. Eu tô indo embora, a gente volta a se falar amanhã, se Deus quiser, a partir das 10 da manhã. Super, hiper, beijo maravilhoso pra você. Fica com Deus, que você tenha uma tarde de quinta-feira maravilhosa. E continue na sintonia, curtindo o melhor do flashback. Dando o play na máquina do tempo para trazer os melhores anos de volta. 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Essa aqui é de 77 para você viajar nas ondas da melhor de Cuiabá. 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

Camila, com os clássicos da Cultura FM viajando aqui, trazendo à mente momentos mágicos, lindos, maravilhosos. E a comunicação maravilhosa da Mila. Que é isso, gente? Fala sério. Muito bem, tudo de bom a você que me dá o carinho em Cuiabá, Várzea Grande e todo o entorno. Nos dando carinho também na internet, culturafmcuiabá.com.br, no aplicativo Rádios Rede Gazeta. Seja você bem-vindo, bem-vinda à Rádio Cultura FM, a rádio que destrava sua memória afetiva o tempo todo, né? Fique à vontade para participar com Carlos. Conta para mim onde é que você está curtindo a gente. Quero agradecer o carinho da tua companhia. Quer curtir um flashback? Quer matar saudades? Quer recordar um bom momento? Manda aí, ué! Fique à vontade também, tá bom? A nossa interação aqui ao longo do Tarde Companhia no 659-9987-2339. Tô falando aqui, as mensagens vão chegando, amigos aqui. A Antônia Morim, a Fátia Morim também com as três beijocas. O Marco Antônio, a Fabi, acabou de chegar por aqui também. Fabiane, obrigado pelo carinho. Ó, quem chegou também, a Rubi. Oi, Rubiane, seja bem-vinda, menina. Que prazer enorme tê-la aqui junto com o Carlos nessa tarde de quinta-feira, hoje 14, né? 14 de maio do ano de 2026. Tarde linda e abençoada para você, onde quer que você esteja. Bora começar então o nosso Tarde Companhia. 1983. Dizer a você que a direção geral é do Dorileu Leal, a artística é do Lennon Francis, a programação do Beto Silva. Agora sim, 1983. Vamos juntos então? Vamos à La Playa, bora! O Rigueira chega para abrir o nosso Tarde e Companhia. Quem é que tá aqui? É o CA, é o Carlos Alberto, meu xará, até no sobrenome. Coisa boa, tamo junto!

0: 7, lá de 1979, Michael Jackson e The Jackson 5, Shake Your Booty. Também tivemos Jason Donovan, Absinto, Simply Red e Higuera no nosso Tarde e Companhia. Agradeço a companhia aqui da Miss Lady, que tá com a gente, né, Mi? Seja bem-vinda. Agradeço o carinho aqui, pedi uma moda. Vou tocar daqui a pouquinho pra você, tá bom? Fica ligado aí na nossa programação. Boa tarde, Carlos Matos. Estou sempre na sintonia aí do Tarde e Companhia. Olha, tá gostoso demais da conta aqui em Ribeirão Preto. Parece que o calor aí deu uma trégua. Agora sim, viva! Ó, oh, legal. Lá em Ribeirão Preto tá ouvindo a gente. Agradecido por demais pelo carinho da companhia do Alexandre Isidoro. Tamo junto, mano. Obrigado pelo carinho aqui com a gente. Rodrigo Gonzalez, excelente tarde pra você, pra Neia e também pra Taminha. Coisa boa. Vamos pro intervalo? Volto já com mais músicas, mais emoções no nosso Tarde Companhia. Amigos vão chegando aqui no nosso Tarde. Agradeço demais. 659-9987-2339. Bora destravar memórias aí com sucesso. Manda o teu aí. A gente mata essa saudade aqui ao longo da tarde no Tarde Companhia. Coisa boa.
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0: Estudantes que solicitaram a isenção aí da taxa de inscrição do Enem 2026 já podem conferir aí se o benefício foi aprovado. O resultado foi divulgado hoje pelo INEP e está disponível na página do participante com acesso pela conta gov.br. A isenção da taxa é destinada a estudantes matriculados no terceiro ano do ensino médio em escolas públicas, além de candidatos que cursaram todo o ensino médio na rede pública ou como bolsistas e integrais na rede privada. Bom, a redação é da Thalita Rocha.
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0: Essa é a Contour FM 90.7 de 94X Beautiful com W, Firmamento, Cidade Negra, James Blunt, You're Beautiful, lá de 2005, né? Aí a Mônica tá curtindo a gente pela internet, ela disse assim: boa tarde, Carlos Matos, faz tempão que eu não envio uma mensagem, mas estou aqui, ó, todos os dias na escuta, e essa música do Laban, simplesmente maravilhosa, tá ligada com a gente na internet, agradeço demais, tá lá em Franca, no interior de São Paulo, ligada com a gente, curtindo pela internet. Seja muito bem-vinda, agradeço demais a companhia. Quem tá aqui junto com a gente também, dizendo boa tarde, Carlos, aqui é o Joair, ligado na Contour FM, pediu uma moda aqui do Prince, fica ligado aí, você vai matar essa saudade aqui com a gente, tá bom? Essa é a rádio que destrava sua memória afetiva o tempo todo. Como é bom ter a tua companhia. 65999872339.
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0: Muito bem, estamos de volta, 2h46. Excelente tarde para vocês. Estamos juntos na

0: 90.7, a rádio oficial do Flashback, 3 horas e 2 minutos. Listen to the music. Dolby Brothers, 1972. Adriana, I Love You Baby, de 1990. Passou também por aqui Good Thing, Companion Cannibals. Think Information Society, de 90. Abrindo o nosso... abrindo esse bloco aqui, na verdade, né? Agradeço o carinho, a Vivi tá digitando aqui, boa tarde, seja bem-vinda. Agradeço o carinho aqui, tá, Viviane? Seja bem-vinda, menina. Estamos juntos. O Luiz tá ligado com a gente, é motorista de aplicativo, né? Obrigado pelo carinho, amigos aí que circulam por Cuiabá e Várzea Grande, né, Luiz? Sempre com a gente, matando saudades, recordando aqui bons momentos, agradecido por demais. Daqui a pouquinho vou mandar um abraço para uma galera que curte a gente aí, nossos amigos motoristas de aplicativo. Aproveita, coloca o teu nome aqui na lista, que eu quero agradecer também o teu carinho, tá? No 659-9987-2339. Oi, eu também. Quem é eu também? O Nelson. Nelson, já tá aqui na lista também. Fique à vontade, tá? Para você deixar aqui o teu nome. Você que é motorista de aplicativo, que nos dá o carinho, nos leva para lá e para cá, para cima e para baixo. Vou agradecer o teu carinho da sua audiência nessa tarde aqui no Tarde Companhia. 659-9987-2339.
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0: Muito bem, 3 horas e 5 minutos. 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Só da Cultura FM. Bora! A rádio que destrava sua memória afetiva o tempo todo. Arroba Carlos Matos Oficial, Matos com dois T's no Insta. Me segue lá, é um prazer dividir contigo aqui essa tarde de quinta-feira. E por lá a gente se fala também, tá bom? Bora lá, arroba Carlos Matos Oficial, Matos com dois T's. Agora 3 horas e 6 minutos, Fornum Blunts.

0: Essa é a Cultura FM 90.7, George Michael, 1984, Careless Whisper. Também tivemos Alguém, Animal, de 89, Kone Gang e Fornum Blondes ainda neste bloco. Excelente tarde para você, onde quer que você esteja. Agradecido por demais pela tua companhia. Tá chegando a informação no Cultura News. Ó.
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0: O governo de Mato Grosso sancionou a lei que autoriza o Estado a aderir aí ao regime emergencial de abastecimento interno de combustíveis e subsidiar aí o preço do diesel em Mato Grosso. A medida foi publicada hoje no Diário Oficial. O benefício vale exclusivamente para o óleo diesel e ficará em vigor até o fim deste ano, conforme previsto na legislação estadual. Na prática, o programa prevê redução de R$1,20 por litro no valor do diesel. Desse total, 0,60 centavos, né, serão aí subsidiados pelo governo estadual e os outros 60 centavos pela União. A proposta busca aí conter aí os impactos da alta internacional do petróleo agravada pela guerra no Oriente Médio e evitar que o aumento do combustível seja repassado ao consumidor final. A redação é da Thalita Rocha.
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0: Essa é a Cultura FM 90.7, a rádio oficial do Flashback. Maravilhosa essa canção, né? Lá do ano de 1992, Lulu Santos, apenas mais uma de amor. Também passou Duran Duran com a Mera Villain, de 1986, Send Me All My Love, de 90, com Linear, abrindo este bloco. Eu vou para o intervalo, que é bem rapidinho, e eu volto já já com muito mais. Daqui a pouco vou mandar abraços, tá? Coloca o teu nome na lista, no 659-9987-2339. Quero agradecer o carinho da tua audiência nessa tarde maravilhosa de quinta-feira. Pois é, bom é ter você junto com a gente, vai!
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0: Boa tarde para você, 3h44.

do Flashback. Quem curtiu o Blonde, o Sérgio Santos e o Manuel nessa hora. Obrigado pelo carinho da companhia e da audiência. Seja você muito bem-vindo aí. Obrigado mesmo pelo carinho da companhia e da audiência. Grande Sérgio, grande Manuel. Agora 8 minutos faltando para as 4 da tarde. Vai!

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5: Muito boa tarde para você ligado na Cultura FM 90.7, 4 horas e 3 minutos. Eu sou o Carlos Matos e juntos vamos até as 7 da noite. Essa é a rádio que destrava sua memória afetiva o tempo todo. Arroba Carlos Matos Oficial, Matos com dois T's no Instagram, a gente se fala por lá também. Seja você bem-vindo e bora continuar matando saudades. Essa foi uma das bandas mais importantes do rock dos anos 70 e 80. Bom, aumenta o volume, Dire Straits.

0: Essa é a Cultura FM 90.7, a rádio oficial do Flashback, 4 horas e 25 minutos. Viajei, né? Viajei nessa canção do Air Supply, gente. De 1981, The One That You Love. Também passou aqui, tivemos a Kylie Minogue com I Believe In You. E quem mais? A Degradê, Mais Que Um Sonhador. Essa quem curtiu foi o Tertuliano Gustavo. Grande Tertuliano, tá ligado sempre com a gente. Viajou aqui ao som do Degradê. E depois do intervalo eu tô de volta com muito mais músicas, com muito mais emoções. E é claro, vou mandar abraços a todos que estão ligados com a gente aqui, interagindo. Já anotadinho aqui para que eu possa agradecer o carinho da tua companhia, da tua audiência. No Tarde Companhia com o Carlos Matos nessa quinta feira, tá? Tá chegando a informação no Cultura News, bora lá.
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0: O plenário do Senado Federal aprovou ontem o projeto de lei que tipifica como crime o exercício ilegal da medicina veterinária. Até então, essa prática era considerada apenas contravenção penal. O texto, originado pela PL 7.323 de 2014, atualiza a legislação e inclui a profissão no artigo 282 do Código Penal, equiparando-a às de médico, dentista e farmacêutico. A proposta prevê pena de detenção de 6 meses a 2 anos para quem exercer a medicina veterinária sem autorização legal ou além dos limites permitidos, mesmo gratuitamente. A redação é da Thalita Rocha.
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Muito bem, agora 4:29, 4:29 da tarde. Obrigado pelo teu carinho, a tua companhia, a tua audiência junto com a gente aqui. Deixa eu agradecer o carinho do Edis Bife, tá ligado? Viajou também ao som aqui do Air Supply, né, menino? Obrigado pela tua companhia, pela tua audiência aqui no nosso Tarde Companhia. Também agradecer demais aqui da conta a companhia do nosso amigo Tadeu, tá ligado? Tá no trânsito. Um abraço pra você, tudo de bom. Reginaldo, tá ligado? Reginaldo Tadeu de Brito e a Maria Divina de Brito estão ligados com a gente lá na região metropolitana em Várzea Grande. Quem mais aqui com a gente? A Sayane Zarista também.

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9: Boa tarde para você. Agora 15 minutos estão faltando para as 5.
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0: Essa é a Cultura FM 90.7, a rádio oficial do Flashback 1998. Maurício Manieri, Bem Querer, Cosa Tela Fita, com Eros Ramazzotti, de 1993, e Sounds Like a Melody, de 84, com Alphaville, no nosso Tarde e Companhia, que chega aqui ao final, mas a companhia vai continuar depois do intervalo. Tem aí o nosso Cultura Flashback, já sabe, né? É o fim de tarde mais incrível do planeta. Tem enquete hoje, Carlos Matos? Claro que tem. E eu já vou fazer enquete aqui para você ir pensando, refletindo, para que você possa já mandar o teu áudio, para que você possa interagir nesse fim de tarde, além do teu flashback que você manda pra gente aqui também, tá bom? Para matar saudades, recordar aí bons momentos. Fique à vontade para você interagir com a gente. Vai pensando aí, deixa eu te fazer uma pergunta aqui. Deixa eu fazer essa pergunta para você que tá ligado aqui na Cultura FM. O que você nunca teve coragem de dizer para alguém? Um eu te amo, um me perdoa, ou até mesmo, né, vai embora da minha vida. Fique à vontade, mas abra o teu coração mesmo, tá bom? Quero saber aí, quero saber de você, o que você nunca teve coragem de dizer para alguém. Então fique à vontade, o espaço é todo seu, peça o seu flashback também, interaja com a gente. O intervalo é rápido e eu volto já já com o Cultura Flashback.
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E aí, tudo bem? Tudo certo? 5:03. Obrigado pelo teu carinho, pela tua companhia, tua audiência. Seja bem-vindo, bem-vinda. Vai começar o espetáculo do fim de tarde. Essa é a rádio que destoca e destrava sua memória afetiva o tempo todo. Bom demais ter a tua companhia. Seja bem-vindo, bem-vinda. Vamos juntos até às 7 com o nosso Cultura Flashback. Já sabe, né? Por áudio, por texto e também por print, você pode mandar o teu flashback e a gente mata essa saudade aqui juntinhos até às 7 da noite. No 659-9987-2339 para interagir aqui com o Carlos Matos. Estou aguardando a tua participação, o teu flashback e também a tua interação aqui com a gente na nossa enquete do fim de tarde hoje. E eu estou perguntando aqui, né? O que você nunca teve coragem de dizer para alguém? Pode ser aquele um eu te amo, um me perdoa, um até vai embora da minha vida. Enfim, eu só tô dando alguns exemplos aqui. Mas fique à vontade para você abrir aí o teu coração. Abra a tua voz, mande aí no áudio pra gente, entendeu? Manda, que a gente quer ouvir o que você nunca teve coragem de dizer para alguém. É o nossa enquete no fim de tarde aqui. E as mensagens já estão chegando. Inclusive, deixa eu dizer uma coisa. Só não façam podcast, tá bom? Só não mandam acima aí de um minuto pra gente poder atender todo mundo, beleza? Mas, de acordo com o Vieira, a gente vai adequando aqui, não tem problema. Mas podcast não, gente, tá bom? Muito bem, 5:05. Bora começar o nosso fim de tarde mais incrível do planeta, vai? E a gente começa com a Corona.

0: 7.7, eu quero você e você me quer. Que lindinha essa canção, né? Da D-Soul na programação I Want You to Want Me, de 1998. Também passou por aqui o Double com The Captain of Her Heart, de 1985. E a Johnny Warwick, Elton John, Stevie Wonder e Gladys Knight com That's What Friends Are For. Bom, obrigado pelo carinho, tá com a gente o Israel Nolasco e também estava assistindo aqui com a Marcela Faria esse clipe que você me mandou aqui, espetacular, irmão. Obrigado aí pelo carinho da companhia, da audiência, com certeza estará aqui em nossa grade também, tá bom? Obrigado mesmo. Vamos pro intervalo? Eu volto já já com muito mais músicas, muito mais emoções aqui no nosso fim de tarde, início de noite, onde você faz a programação com a gente. Manda aí a tua música, o teu flashback por áudio, por texto, também por print, manda numa boa, tá bom? A gente vai matar essa saudade aqui, essa música que te leva a um lugar incrível, maravilhoso, onde você curtiu demais e com alguém especial do lado. Sempre tem alguém, eu creio, tenho eu toda certeza, sempre tem alguém. A música sempre nos leva a um lugar e maioria das vezes a alguém. Então fique à vontade para você participar com a gente e trazer essa lembrança aqui na Cultura FM. Combinado? Bora, agora tá chegando a informação.
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0: Muito bem, a CBF anunciou hoje a renovação de contrato do técnico Carlo Ancelotti por mais 4 anos. O novo vínculo do treinador italiano com a seleção brasileira agora vai até a Copa do Mundo de 2030. No comando aí da Amarelinha, desde maio de 2025, Ancelotti comemorou a extensão do contrato. A renovação acontece poucos dias antes aí do anúncio oficial dos convocados para o Mundial, marcado para a próxima segunda-feira. Bom, a redação é da Thalita Rocha.
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0: Essa é a Cultura FM 90.7, a rádio oficial do Flashback. Bom fim de tarde, início de noite aqui junto com a gente. Atlantic Star com Always, de 1987. Também tivemos a Viola Wills, Aerosmith e Vanilla Ice com Ice Ice Baby, de 1990. Tudo de bom a você. Vou pro intervalo que é bem rapidinho e volto já. Quem sabe a gente vira aqui a nossa chave, e vamos com esse fim de tarde nessa última notícia que eu dei aqui no News, trazendo a informação que o Carlos Ancelotti renovou aí com a nossa seleção brasileira até a Copa de 2030, antes mesmo da convocação de 2026 e antes mesmo de começar a Copa do Mundo 2026 também. Então, meu amigo, tenho aqui um questionamento. Eu quero saber também de você, o que você pensa sobre isso, né? Beleza? Mas vamos ao intervalo, na volta a gente entra nessa seara aqui. Bora lá, vai! 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
2: Estamos de volta nesse fim de tarde, início de noite, que é incrível, com você, melhor ouvinte amigo do planeta, curtindo a gente em Cuiabá, Várzea Grande, na internet também, é o caso, né, no momento, né, eles não estão aqui na nossa querida capital, estão aí visitando, viajando o mundo afora, é o caso do nosso André Jacoby e da Tati Jacoby. Obrigado pelo carinho da companhia e da audiência, estão dizendo que estão com saudades da nossa terra e da melhor programação de flashback do rádio, que coisa boa. Obrigado pelo carinho da companhia, daqui a pouquinho estão de volta e já chegando junto aqui com a gente na nossa programação também, curtam aí de montão, tá beleza? Bom, é o seguinte, agora há pouco eu falei do Ancelotti, que renovou com a seleção brasileira. Atualmente Ancelotti já é o técnico da seleção brasileira mais bem pago do mundo, sim, com um salário em torno de 10 milhões de euros por ano, cerca de 63 milhões de reais. O novo acordo mantém valores aí semelhantes com ajustes em bônus por conquistas. Ó, que bacana o contrato do cara, né? O contrato também prevê aí premiação extra em caso de título, um bônus de 5 milhões de euros se o Brasil conquistar o tão sonhado hexacampeonato de 2026. Até aqui o comandante soma aí 10 jogos à frente da seleção brasileira, com 5 vitórias, 2 empates e 3 derrotas. Foram 18 gols marcados e 8 sofridos. A estreia aí de Ancelotti na Copa do Mundo, né, será contra o Marrocos no dia 13 de junho. Tá bem aí já. E é o seguinte, tem um questionamento aqui, o nosso Hilton trouxe pra gente e também outros que estão aqui conosco. Eu quero saber de você que me ouve também. Vamos ouvir o Hilton aqui. Eu quero saber de você que tá ligado com a gente nessa hora, nesse fim de tarde. O que você achou dessa renovação aqui? Ô Hilton, conta pra gente aí, vai.
3: É, tá fazendo um paralelo. Vocês contratam um pedreiro, um carpinteiro, sei lá, encanador, eletricista, pra fazer um serviço. Aí, antes desse serviço ficar pronto, você já contrata ele para fazer outro serviço e outro serviço por mais 4 anos. Sem nem saber se o serviço do cara ficou bom. Vocês fazem isso? Pois é, por isso que a CBF fez com o técnico da seleção brasileira, né? Já renovou o contrato do cara até a próxima Copa, até 2030. Então, aí o cara não tem motivação nenhuma para fazer um bom trabalho, já está contratado mesmo. Se romper com ele, paga a multa. Então, assim, o CBF, meu entendimento, ia que esperar passar a Copa do Mundo 16, ver o trabalho do cara, ver o que vai acontecer, para depois renovar. Ou eu falei besteira? Boa tarde, quase noite.
2: Valeu demais pelo carinho aqui da companhia. 8 minutos faltando para as 6. Você acabou dizendo, acho que quase todo mundo que está aqui ligado com a gente aqui concorda com você, porque, gente, o serviço não ficou pronto ainda, o reboco está lá ainda, né? Está por secar a parede lá ainda para ver, para passar, depois fazer aquela análise, dar uma lixadinha para poder passar uma demão ali de massa corrida, para depois chegar e colocar a tinta e tudo mais. E você que me ouve, 10 mil euros, 10 milhões de euros, né? E eu quero saber de você que nos ouve aqui. Conta aí também, o que você pensa disso aí, dessa renovação assim? Ah,

0: Essa é a Cultura FM 90.7, a rádio oficial do Flashback. O Hilton também lembra aqui o seguinte, disse aqui outra coisa, Carlos. O Carlos Ancelotti é italiano, né? É, a Itália não vai aí pro Mundial pela terceira vez consecutiva. Será que se ele fosse bom mesmo, né? A Itália não o contrataria? Fica aí a pergunta. Muito bem. Bom, deixa eu ver aqui. Dr. Washington, conta aqui pra gente aqui, vai. No 999872339, tem a participação aqui do Dr. Washington, vai.
1: Ô, Carlos Matos, é o Washington que tá falando. Eu vou dar uma opinião, não gosto muito de fazer isso, não, mas hoje eu tô meio de pá virada. Veja bem, eu acho que técnico ajuda, mas não ganha dele no jogo. 1970, quem escalou a seleção foi Pelé, Gerson e Tostão. Desculpa, eu sou velho mesmo. Por outro lado, as seleções que ganharam as Copas do Mundo, elas tinham personalidades de vencedores, cara. Se você não tiver um grupo com personalidade, com caráter, com garra, não ganha nada não, velho. Sinto muito, não ganha nada não. Não vai adiantar nada o Ancelotti, nada. Precisa de um grupo com caráter, personalidade, disputa, garra. Senão não tem jeito. Alô, meu jovem, essa é a minha opinião.
0: Muito bem, valeu, Dr. Washington, obrigado pelo carinho da companhia. E aí, o que você pensa disso, dessa renovação do Carlos Ancelotti, antes mesmo aí da convocação e antes mesmo de começar o Mundial, já está renovado para 2030, com um salário aí anual de 10 milhões de euros, tá? Há pouco eu falei 10 mil, mas não, 10 milhões de euros por ano, que dá 63 milhões de reais por ano. E aí, o que tu pensa disso? Sem ganhar nada, sem nada assim, pra falar assim, pô, compensa e tudo mais. Como o Hilton disse aqui agora há pouco também, né? Cara italiano, será que a Itália não o contrataria? Por que que ela tá fora aí 3 anos, né? Em 3 Copas consecutivas tá fora. Então, tem alguma coisinha errada ou não? O que que você acha? O que que você pensa disso? Bora com mais músicas aqui no nosso Tarde e Companhia, não, no Cultura Flashback. Vai!

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7: 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Muito boa noite para você, obrigado pelo carinho. São 6h04, essa é a Cultura FM, a rádio oficial do Flashback, a rádio que tem os melhores amigos ouvintes do planeta. Muito bem, o cara vai atropelando a vinheta e tudo mais. Que é isso, rapaz? Só tem 38 anos de rádio e não sabe que tem o ponto certo para poder falar. É incrível um negócio desse. São 6h05. Excelente noite para você. Obrigado pelo carinho. Tem a opinião aqui do Deu Vilar. Ô, Deu Vilar, conta aí pra gente, vai.
8: É, que nem o colega falou. Nem terminou uma, já quer contratar o cara até 2030. Vai ficar pagando quantos milhões aí por ano pro cara? Não é mesmo? Vai começar a Copa em 2030. Saiu o comentário que ia ser de dois em dois anos, mas acho que não foi aprovado. Né? Quer dizer, vai ficar 4 anos pagando um salário absurdo para um cara para não fazer nada? Né? Não vira um trem desse. Só que no Brasil mesmo, cara. Isso aí é jogar dinheiro fora, pô. Eu não acredito, mas eu, sinceramente, eu sou da época que tinha Copa do Mundo mesmo. Que o jogador vestia a camisa mesmo. Mas hoje esses Nutelinha aí, cara, não vai passar das oitavas, pode crer, com Neymar sem Neymar, não vai passar, é vergonhoso. Então é um dinheiro jogado fora.
7: Muito bem, esse é o Deu Vilar, obrigado pelo carinho, é um dinheiro jogado fora. O cara vai, se ele ganhar ou não ganhar, ele já tá ganhando, né? Então, portanto, são 10 milhões de euros por ano. Façam as contas aí, né? Até final de 2030, a Copa começa em 2030, não é mesmo? Aqui ele já está renovado. quanto que não vai, não é mesmo? Mas e a sua opinião? A minha não importa, eu quero saber de você que está me ouvindo nesse momento, nessa volta para casa, tá ligado aqui, curtindo a programação do Cultura Flashback, fazendo a programação com a gente. Você manda aí por áudio, manda por texto e também pode mandar aí por print a tua música, aquela com o teu cantor e a tua banda também. Fique à vontade, tá? Agora tem a Venga Boys no nosso Cultura Flashback.

0: Muito bem, a Laurinha Harter gosta demais dessa canção, né, Laurinha? Um abraço pra você, tudo de bom. Deixa eu mandar um abraço também pro Enzo, que é o filho do Hilton, que estão ligados com a gente nesse momento aqui, curtindo a Cultura FM 90.7. E agradecer também o carinho aqui da companhia, da audiência. Pedir uma música aqui muito maneira. Deixa eu buscar aqui. Quem é que tá aqui, gente? Deixa eu buscar aqui, pronto. A Ana Mel Medeiros, né? A dentista, cirurgiã dentista Ana Mel Medeiros está na volta para casa junto com o esposo, o Kelvin. Obrigado pelo carinho da companhia. Na sequência, tem aí a música que vocês me pediram, né? Pediram aqui no nosso programa. Me pediram nada, é vocês quem fazem essa programação aqui. Você manda e se tiver, a gente toca. Já, já, você vai curtir. Agora tem a participação aqui do Divino. Diz aí pra gente, vai.
1: Ô Carlos, eu ia ficar quieto no meu canto aqui, mas depois dessa fala aí do senhor Washington, eu concordo em gênero, número e grau. O cara pode ser o bambambam, bam, bam, esse técnico aí, que tá ganhando uma fortuna. Mas com esse time que tá aí, time não, ele tá com a turma. Time é uma coisa, equipe é uma coisa, turma é outra. É muito estrelismo, é muito individualismo, não tem conjunto. Não ganha não. Olha lá se passa da primeira para a segunda fase. O técnico não ganha sozinho. E tem muita estrela aí que se acha nesse time aí. Que joga pro patrocinador, joga para parecer bonitinho para a equipe. Até a tatuagem dos caras é vendido, cara.
0: Pois é.
1: Como é que vai ganhar o jogo, futebol?
0: Vamos aguardar as cenas dos próximos capítulos, né? Muito bem. Então vamos aguardar. Bom, qual é a tua opinião sobre a questão da renovação aí do nosso técnico da seleção brasileira até 2030, antes de jogar a Copa do Mundo de 2026? O que você acha sobre isso? Vai, bora de música no nosso fim de tarde, início de noite mais incrível do planeta. Didi D'Agostino.

0: do Flashback, bom demais ter a tua companhia aqui com a gente. Tem mais participações aqui. Ancelotti renovado antes da Copa de dois, antes da convocação, antes da Copa 2026 até 2030. E essa é uma polêmica que está gerando aqui um conteúdo muito legal, muito bacana. Agradeço você que está ligado com a gente. Vamos ouvir aqui, fala aí pra gente, ô Mesquita, diz aí.
1: Cara, eu acho operação kamikaze essa do presidente da CBF, da toda a equipe. O cara nunca foi treinador de seleção, já começa por aí. Quer dizer, não sentiu ainda o gosto como é que é o negócio. Clube europeu é uma coisa. Seleção brasileira é outra coisa, seleção é outra coisa. Então eu não faria. Eu, se fosse eu hoje presidente da CBF, eu esperaria o decorrer da Copa, já pré-acordado com ele, dependendo do seu desempenho na Copa, a gente vai estender o vínculo para a próxima Copa. Mas antes de testar o cara, bicho, só fazendo amistoso, não, viu? É meio loucura isso, eu não faria. Esperaria mesmo para ver se o cara tem competência em seleção. Clube é uma coisa, seleção é outra. Clube europeu é uma coisa, seleção é outra. Mas, como um bom brasileiro que sou, não boto muita fé. Mas, 94 também a gente não botava, né? Vamos lá, é isso aí, Gazeta. Um abraço, cara, bom trabalho.
0: Tamo junto, obrigado pelo carinho, obrigado pela interação com a gente aqui nesse fim de tarde, início de noite. E a gente segue com muita música boa aqui no nosso Cultura Flashback. Bora com essa aqui, ó. Topzera demais, ó. Pode aumentar o volume.

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Muito bem. Bom, é o seguinte, 6 horas e 28 minutos. Deixa eu agradecer o carinho do professor de dança de salão, Rudinei Barbosa. Tem um carinho enorme, um apreço muito pelo o nosso querido e professor de dança de salão, uma persona maravilhosa, um carisma enorme. Antes do carisma, um caráter fenomenal, né? Sem sombra de dúvida, meu querido e amigo professor de dança de salão, Rudinei Barbosa. Há pouco ele esteve em Poconé, ou curtindo a gente, estava indo para Poconé. Aí ele retornando de Poconé, ouvindo a gente de novo, coisa boa. Agradeço demais o teu carinho, a tua companhia, a tua audiência nessa hora aqui junto com a gente. Ô Marcela Faria, bora com essa duplinha aqui, porque eles sabem demais, eles, não sei o que eles sabem, mas eles garantem que eles sabem de muita coisa, não é mesmo? Paul McCartney e Michael Jackson, diz pra mim aqui o que é que vocês sabem, diz, vai!

0: 90.7, a rádio oficial do Flashback, bom demais, né? Donato e Stefano com Estou Enamorado, do ano de 1996. Agora 6h37. Um bom fim de tarde, início de noite para você que nos dá esse carinho da companhia, da audiência, em casa, no carro, no trabalho. E aí, para você, a CBF acertou em renovar aí com o Ancelotti antes mesmo da convocação da Copa do Mundo 2026. A renovação vai até 2030, com um salário anual de 10 milhões de euros, 63 milhões por ano. E aí, quem é que tá aqui junto comigo nessa hora, participando aqui com o Carlos no 659-9987-2339, é o Reinaldo Ricas. Diz pra gente que vai.
1: Boa noite, Carlos Matos. Primeiramente, meus parabéns pelo seu programa.
0: Obrigado.
1: Tenho ouvido diariamente. Então, eu sou o Reinaldo Ricas, moro aqui em Cuiabá, e eu gostaria de dar minha opinião sobre a contratação desse técnico da seleção brasileira. Antes, eu gostaria de dizer que eu sou da época que futebol era um esporte, entendeu? Os jogadores jogavam porque tinham amor à camisa e se dedicavam realmente ao futebol. Hoje, para não dizer outras coisas, eu digo que virou um comércio. Uhum. Eu não me arriscaria a dizer o que virou o futebol. Então, eu acho um absurdo, né? Se você fizer um cálculo, um trabalhador que ganha hoje 10 mil reais por mês, que é um bom salário, ele teria que trabalhar 43 anos para cobrir o salário de um ano de um técnico da seleção brasileira. Eu acho um absurdo. Nossa. Num país com tanta carência, com tanta dificuldade, existir uma CBF, né? Que eu acho que, se houver um político me ouvindo, poderia, talvez, uma CPI sobre essa CBF, para ver por que ela pode destinar esse valor para contratar um técnico para a seleção brasileira. Eu acho um absurdo, o povo brasileiro deveria fazer um boicote ao futebol. Essa é a minha opinião.
0: Obrigado, Reinaldo Ricas, obrigado pelo carinho, a tua participação aqui junto com a gente também. E para você, a CBF acertou mesmo em renovar aí o contrato antes mesmo de qualquer resultado, seja ele positivo ou negativo? O que você acha? Conta pra gente aqui, vai.

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6: Cultura FM, agora 15 para as 7.

0: Flashback, bom demais ter a tua companhia aqui junto com a gente. E tem aqui mais participações aí. E aí, conta pra gente aqui, ô Correia, o que você achou aí dessa renovação do nosso técnico da seleção brasileira? Vai.
1: Boa noite, Carlos Matos, ouvintes aí da melhor rádio, Flashback aqui do Mato Grosso. É, a minha opinião, eu vi o Brasil ser duas vezes campeão mundial. Eu tive esse privilégio. E das duas vezes que o Brasil foi campeão mundial, ele foi desacreditado. Até na Copa de 70 também ele foi desacreditado. Então, e esse time está desacreditado. A única coisa que eu não gostei da contratação do Ancelotti. Acho que ele é uma pessoa vencedora e vai passar isso para o time. Mas a única coisa que eu não gostei do Ancelotti é que ele contratou os mesmos que os outros técnicos tinham contratado. Então só isso que eu não gostei. Mas eu acho que o Brasil não vai ser campeão. Não vai ser campeão porque tem muitas seleções muito boas. Inclusive, vou falar aqui, pode gravar aí a data, a França vai ser tricampeão mundial.
0: Bom.
1: Timaço. Um grande abraço, Correia.
0: Grande abraço para você, mas digo para você o seguinte, eu vou torcer pro Brasil, a seleção brasileira. Eu sou brasileiro, não desisto nunca. Maiol. Mariah Carey.

espetacular. Mariah Carey com My All, de 1997. E assim, botamos um ponto final no nosso Cultura Flashback desta quinta-feira. Foi incrível. Agradeço demais o carinho de todos que participaram aqui com suas opiniões e seus pensamentos em relação aí a essa renovação da CBF com o nosso técnico, antes mesmo da convocação, antes mesmo da Copa do Mundo. A gente nem sabe se vai dar certo ou não, não é mesmo? Como eu disse, teve uma participação aqui, disse que poderia esperar um pouquinho, né, para ver como é que foi lá, depois a gente acerta os detalhes, né, desce aqui, sobe ali, o valor do salário e tal, essas coisas tudo, tem como negociar, né, teria como negociar. Agora tem que pagar a multa, se renovou, assinou hoje, tem que pagar a multa, e a multa não é baixa não, né? Mas eu quero agradecer mais uma vez o teu carinho, a sua audiência, a interação com a gente aqui nesse fim de tarde, onde você faz a programação com o Carlos Matos a partir das 5 horas da tarde, mandando o teu flashback, mandando também a tua participação e interação com a gente em nossa enquete aqui, tá bom? Obrigado mesmo. Marcela Farias, tudo de bom a você? Acompanhado hoje aqui, estou com a Marcela Farias, nossa comunicadora, está aqui a nos acompanhar durante já alguns dias, e você curte a Marcela nos finais de semana, sempre às 7 da manhã do sábado, 2 da tarde no sábado e também no domingo. Muito bem. Abraço para você, estamos juntos. Aproveite a noite. Depois da Voz do Brasil no Dion, você tem aqui o Beto Silva, nosso comunicador e programador, trazendo Cultura Dona da Noite. Na internet, uma hora de músicas sem intervalos para você curtir a partir de agora aqui na Cultura FM, para você se deliciar com uma hora inteirinha sem nenhum intervalo. Vai lá para nossas plataformas, culturafmcuiabá.com.br e também para

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Você vai encontrar a logo do Grupo Gazeta de Comunicação e é nesta logo em que está todas as emissoras do grupo, tá bom? Em que são todas as emissoras do Grupo Gazeta de Comunicação. Nós estamos lá em alto e bom som e agradecer o elogio aqui que tivemos aqui do nosso Júnior Mesquita, né? Em relação ao nosso aplicativo, muito prático, muito fácil, muito tranquilo para que você possa nos levar para lá e para cá e curtir e também operacionalizar, né? Fique à vontade para você baixar na sua lojinha lá. Feito! Dito isso, vamos embora, Marcela! Vamos lá! Pepeu Gomes, porque ela é demais! Bora! Tchau, gente!

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